0: para você curtir todo instante, pois recordar é viver. E esta canção nos leva a mais uma lembrança boa, que marcou a sua, a minha, a vida de muita gente. E esse é o objetivo do Top Classic, fazer e recordar. Porque a música boa não tem idade. A gente vai para um break rapidinho, já a gente volta com muito mais.
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0: Top Classic de volta aqui, na sua melhor estação. Recordar é viver, porque música boa não tem idade.

0: Canções inesquecíveis para a gente viajar no tempo, tocando aqui no Top Classic. A gente vai recordar, reviver grandes emoções através da música boa de qualidade. Aqui sempre tocando o seu coração. Nosso programa acabou, mas não fica triste. Vem chegando muito mais aqui na nossa estação. Até a próxima, no nosso próximo encontro, neste mesmo horário, com o Top Classic. Valeu, pessoal. Beijão. Fui.
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Bem, nós vamos ficando por aqui. Agradeço a todos vocês por compartilharem este momento nostálgico no Remember. Foi incrível revisitar tantas lembranças musicais. Descansem, recarreguem as energias e estejam prontos para mais flashbacks amanhã. Até lá, pessoal!

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1: Meia-noite e um. 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

0: Tchê,
1: hein?
0: É legal ter um amigo, né?
1: É maravilhoso. Mesmo que ele tenha bigodes de foca e até um nariz de tamanduá.
0: E orelhas de camelo, tio, lembra?
1: Orelhas de camelo?
0: É, tio.
1: É mesmo, orelhas de camelo. Mas é um amigo, não é?
0: É.
1: Então não se deve mudar.

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0: Senhor Kiko Zambianchi.
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1: 1h58.
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4: Olá pessoal, como estão? Estamos iniciando mais uma edição do WhatsApp. É uma alegria ter vocês aqui, participando ativamente, enriquecendo nosso diálogo. Neste dia, deixe-se inspirar, abre espaço para grandes ideias e relaxe a mente. Há sempre aquela frase que chega na hora exata e a de hoje é: acredite no seu potencial interior. Não importa quão grande seja o obstáculo, o essencial é preservar a determinação de prosseguir. Neste ambiente empolgante, vamos dar a largada. O WhatsApp.
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0: acabou de tocar aquela música que eleva o ânimo. No WhatsApp é sempre um lugar para essa vibe positiva. Não paramos por aqui, ainda mais músicas selecionadas especialmente para você.
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0: só começando o nosso papo. Mais um instante, retornaremos. Mantenha-se conectado, porque o WhatsApp ainda vai trazer muitas surpresas boas para você. Apenas um breve intervalo e em seguida, voltamos a ficar juntos.
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1: Estamos de volta ao ar e o WhatsApp mantém-se ao seu lado, renovando as energias para prosseguirmos juntos nesse ambiente descontraído. Aqui, cada detalhe é estrategicamente pensado para suavizar sua rotina diária e proporcionar mais atividade, além de sempre apresentar curiosidades e assuntos significativos para seu dia. Fique ligado, porque o WhatsApp ainda tem muitas surpresas para você.
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0: Mantendo o pique depois desse som envolvente? Encontre aqui o espaço perfeito para relaxamento e uma experiência de tempo mais ameno. Continuando, vem aí um hit para envolver o momento.
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0: Neste instante, o WhatsApp tira um tempinho para uma pausa. Pausa para um respiro, um bom fôlego e prontidão para o futuro próximo. Não saia daí. Voltamos em instantes com mais novidades.
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0: Aqui estamos novamente e o WhatsApp não para. Chegou a hora de elevar nossa energia e prosseguir determinados na programação. Nós estruturamos cada momento para suavizar sua rotina e encher sua vida de movimento. Naturalmente, sempre temos que ter aquele toque especial de descontração indispensável. Fique ligado que ainda temos muitas novidades no WhatsApp para você.
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0: sempre em frente. O WhatsApp não descansa e traz constantemente novidades para seu repertório musical. Cada som que ecoa neste espaço é cuidadosamente escolhido para acompanhar seu instante. E temos mais uma a caminho para não perdermos o embalo.
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0: Mais uma vez o WhatsApp vai fazer uma pequena interrupção.
1: É só uma pausinha para sincronizar nosso ritmo e logo mais voltamos trazendo novidades.
0: Não mude de lugar, porque o melhor ainda está por vir para você.
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2: 2h48.
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1: Retornando com o WhatsApp, mantendo nosso ritmo constante. O breve intervalo terminou e agora é hora de seguir em frente juntos. Aqui, cada segundo é carregado de uma energia única que pode revitalizar seu dia. É tempo de tranquilidade, ouvir atentamente e aliviar a mente. O programa WhatsApp vai continuar a te surpreender com novidades até seu encerramento.
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0: terminamos esse momento agora, mas não é o fim da linha para nós. Ainda muita música boa e conteúdo interessante no aguardo para você. Suba o volume, que já vem chegando a próxima faixa.
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0: WhatsApp interrompe brevemente suas atividades agora. Um momento para sincronizar o ritmo e organizar os próximos passos. Não saia daí. Estamos voltando logo com mais novidades.
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0: Retornamos com o WhatsApp, seguindo em frente na nossa jornada sem perder a cadência. Continuemos embalados, incorporando serenidade e fluidez à sua rotina. Aqui, cada pormenor é pensado para garantir sua conexão e sincronia. Este é o momento de tranquilizar-se e fazer os pensamentos fluírem conosco. Continue conosco, pois muito mais conteúdo está por vir no WhatsApp.
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0: ótimo ter a sua companhia aqui neste ambiente musical. Isso é o WhatsApp, movimento, leveza e companhia. WhatsApp, próxima música chegando para manter essa vibe.
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0: WhatsApp pausa rapidamente neste momento. Somente o período essencial para recarregar as energias. Depois do intervalo, teremos ainda mais aguardando por você.
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1: Retornamos e o WhatsApp segue ao seu lado. É tempo de recuperar nossa velocidade e seguir em frente nessa boa série. Aqui, cada peça é pensada para adicionar um toque de leveza e descontração ao conjunto. Vamos aproveitar esse instante e prosseguir unidos por essa estrada até o seu final. Prepare-se, pois o WhatsApp ainda reserva muitas surpresas para você.
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0: Deu até um arrepio. Porém, a jornada continua. Do princípio ao término, é o WhatsApp que te mantém conectado. Agora vamos preencher esse instante com mais músicas que são a alma deste momento.
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0: Zap vai fazer uma pausa rápida agora. Este é o instante perfeito para parar brevemente e tomar um ar. Logo mais, retornamos, trazendo ainda mais conteúdo para você.
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1: Retornamos à cena e o WhatsApp segue firme ao seu lado. Chegou o momento de reacender o ânimo e continuar com nossa programação vibrante. Todos os detalhes foram criados para fazer sua experiência mais divertida e leve. Não saia daí, o WhatsApp ainda reserva muitas surpresas.
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música que acabou de rolar é perfeita para levantar o astral. No WhatsApp, essa energia boa sempre encontra espaço. Continuamos agora trazendo ainda mais músicas para seu entretenimento. 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

0: vibe incrível da música que acabou de tocar. Neste momento, o WhatsApp realiza uma pequena parada. Apenas um breve intervalo para descansar um pouco o ritmo. Daqui a pouco, retornamos com mais conteúdos incríveis.
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3: 3:59.
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1: De volta no comando do WhatsApp, continuando nossa sequência e mantendo a cadência. Agora vamos continuar com vigor, oferecendo mais fluidez e atividade para o seu cotidiano. Cada elemento aqui é projetado para manter você conectado e em harmonia. Chegou a vez de aproveitar, relaxar e permitir que a sua mente navegue com a nossa. E isso não é tudo. Mais conteúdos incríveis estão a caminho no WhatsApp.
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0: seguindo com fluxo após essa faixa ritmada. Este é o lugar ideal para relaxar e sentir o tempo passar suavemente. Próximo, um novo som que vai suavizar a atmosfera.
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0: Agora o WhatsApp entra em uma pausa rápida. Um intervalo adequado apenas para reabastecer as energias. Na volta tem muito mais esperando por você.
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1: Voltamos ao WhatsApp para dar continuidade à nossa sequência. Mantemos o ritmo leve, assim você permanece conectado a nós. Mantenha-se conosco, pois ainda há muito preparado para o final. E agora, vamos desfrutar de mais uma faixa musical a seguir.
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0: WhatsApp segue sem parar, sempre atualizando a seleção musical para os seus ouvidos. Todas as músicas que ecoam neste instante são pensadas para marcar presença em suas experiências. E temos mais uma pronta para continuar sem perder o pique.
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0: Estamos concluindo mais uma edição do WhatsApp. Com essa última música, encerrando em grande estilo, é tempo de dizer adeus por hoje. Foram períodos de descontração, diálogos enriquecedores e um clima inigualável, que é marca registrada deste programa. Em cada edição, o objetivo é aproximar-nos ainda mais, proporcionando companhia e vitalidade à sua rotina. E você acompanhou desde o início até o final, integrando essa harmonia que sempre se renova. Vamos dar um breve até logo agora e continue conosco, pois na próxima edição teremos ainda mais conteúdo esperando por você. Agradeço imensamente a sua atenção, seu carinho e por compartilhar cada momento conosco. É hora de dizer até logo. Deixo aqui meu abraço apertado e naturalmente um tchau cheio de energia positiva. Até a próxima vez. Zele pela sua saúde.
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1: 5 horas.
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0: Deus abençoe você e toda a sua família. Que alegria estar aqui com você, começando mais um programa Eu Seguirei. Eu tenho certeza de que Deus vai falar muito ao seu coração através deste programa. Olha, se você pode, eu já quero convidar você a pegar a sua Bíblia, porque hoje nós vamos meditar a palavra de Deus. A palavra de Deus é o nosso alimento, a palavra de Deus que é o nosso sustento. Eu tenho certeza que essa palavra vai mover seu coração. Olha, aqui você vai ouvir a palavra de Deus, aqui você vai poder cantar. São minutos que ficaremos juntos, onde você vai fazer uma experiência com Deus. Lembrando que tudo que você ouvir aqui, depois fica registrado no meu canal do YouTube, Frei Gilson / Som do Monte, no meu Instagram, no meu Facebook, todos com o mesmo nome, Frei Gilson / Som do Monte, para que você possa também compartilhar essa palavra com os seus amigos, tá bom? Então, vamos escutar a palavra de Deus.
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0: No evangelho de hoje nós vamos ver os fariseus e os mestres da lei pedindo um sinal para Jesus. E Jesus diz, nenhum sinal lhe será dado a não ser o sinal do profeta Jonas. Hoje eu quero meditar com você sobre o profeta Jonas e Jesus. Jesus traz o profeta Jonas para falar com os fariseus e os mestres da lei. Antes de a gente continuar, eu quero dizer a você que hoje, nesse dia, é algo muito especial. Estamos a menos de um mês. Preste atenção a isso. Estamos a menos de um mês de começarmos os 40 dias com São Miguel Arcanjo. Além da quaresma, nós fazemos todos os anos 40 dias dedicados a São Miguel Arcanjo. Algo que São Francisco de Assis teve a intuição de começar. São Francisco de Assis, ele sobe o Monte Alverni, na Itália, um monte para rezar. Um lugar cheio de montanhas, um lugar onde ele podia ficar sozinho, um lugar onde ele podia buscar a presença de Deus. E ali ele ficou 40 dias pedindo o auxílio de São Miguel Arcanjo. E foi tão forte esses 40 dias na vida dele, que depois desses 40 dias ele recebe todos os estigmas de Cristo. E a partir daí começou-se esse costume de 40 dias em honra a São Miguel Arcanjo. 40 dias, claro, para amar a Deus, para orar a Deus, para viver mais oração, penitência, caridade, mas ao mesmo tempo é sobre a intercessão de São Miguel Arcanjo, o grande Miguel Arcanjo que na Bíblia temos várias alusões a ele, inclusive aquele que vence o dragão, aquele que vence a serpente. Eu quero convocar você a fazer conosco esses 40 dias. Você que já fez a quaresma, esse outro momento ele vai te ajudar a sustentar a sua fé. Vai te ajudar a perseverar neste caminho. E você que não fez nenhum momento este ano forte de oração, venha rezar conosco. 40 dias. É preciso se preparar. É preciso ter uma firme decisão. 40 dias acordando às 4 horas da manhã para rezar. Vamos rezar o rosário diante do Santíssimo Sacramento, tá bom? Aqui nas minhas redes sociais, você é só entrar ao vivo. Então, menos de um mês, dia 15 de agosto, nós começamos. E vamos até dia 29 de setembro, tá bom? 40 dias com São Miguel Arcanjo. E aí, você aceita esse desafio? Estou te questionando. Você aceita esse desafio? Não aceite porque eu estou te pedindo, não. Não aceite porque eu estou te falando, não. Veja se Deus não está te chamando para realizar este desafio, tá bom? Em nome do Pai, do Filho e do Espírito Santo. Amém. Mateus capítulo 12, versículo de 38 a 42. Naquele tempo, alguns mestres da lei e fariseus disseram a Jesus: Mestre, queremos ver um sinal realizado por ti. Jesus respondeu-lhes: Uma geração má e adúltera busca um sinal, mas nenhum sinal lhe será dado, a não ser o sinal do profeta Jonas. Com efeito, assim como Jonas esteve 3 dias e 3 noites no ventre da baleia, assim também o Filho do Homem estará 3 dias e 3 noites no seio da terra. No dia do juízo, os habitantes de Nínive se levantarão contra essa geração e a condenarão, porque se converteram diante da pregação de Jonas. E aqui está quem é maior do que Jonas. No dia do juízo, a rainha do sul se levantará contra essa geração e a condenarão, e a condenará, porque veio dos confins da terra para ouvir a sabedoria de Salomão. E aqui está quem é maior do que Salomão. Palavra da salvação. São João Crisóstomo, sobre esta palavra, diz assim: Pois Jonas era servo, mas eu sou o mestre. Vamos ver as diferenças de Jonas e Jesus. Jonas servo, Jesus mestre. Veja que eles não entendem que Jesus chegou a dizer: e aqui está quem é maior do que Jonas. Eles achavam que Jesus era um qualquer. E ele saiu do grande peixe, mas eu ressuscitei da morte. Ele proclamou destruição, mas eu vim anunciando a boa nova do reino. Os ninivitas de fato creram sem um sinal, mas eu tenho exibido muitos sinais. E eles não ouviram nada além daquelas palavras, mas eu tornei impossível negar a verdade. Os ninivitas vieram para serem servidos, mas eu, o próprio Mestre e Senhor de todos, vim não ameaçando, não exigindo prestação de contas, mas trazendo perdão. Eles eram bárbaros, mas estes, os fiéis, conviveram com inumeráveis profetas. E sobre Jonas nada havia sido predito de antemão, mas sobre mim tudo foi anunciado, e todos os fatos corresponderam às profecias. E Jonas, de fato, quando devia ir, fugiu, mas não para não ser ridicularizado. Mas eu, sabendo que serei crucificado e encarnecido, vim mesmo assim. Enquanto Jonas não suportou sequer ser repreendido pelos que foram salvos, eu suportei até a morte, e a mais vergonhosa delas, e depois disso enviei outros novamente. E Jonas era uma pessoa estranha e alheia aos ninivitas, desconhecido, mas eu, parente segundo a carne e dos mesmos antepassados. Que bonito, né? Esse texto de São João Crisóstomo, mostrando que Jonas, sendo o que era, converteu essa cidade, e Jesus, sendo quem é, não abre o coração dessas pessoas, porque o coração era muito fechado. Que eu e você não tenhamos um coração fechado para Jesus. Como Jesus mesmo disse: e aqui está quem é maior que Jonas. Se ouviram a pregação de Jonas, não vão ouvir a pregação de Jesus. Isso serve para mim e para você. Jesus é maior que Jonas. Em nome do Pai, do Filho e do Espírito Santo. Amém.
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0: Resposta a essa palavra, eu quero convidar você agora a cantar comigo.
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0: E nós vamos terminar este programa rezando. Eu quero clamar agora por você, quero clamar pela sua família. Senhor Deus, libera agora o Teu Espírito Santo sobre cada pessoa que acompanha este programa. Vem, Espírito Santo, enche todos os que estão acompanhando este programa agora. Libera, Senhor, para esta pessoa o que ela mais precisa, para o corpo e para a alma. Libera, Senhor, curas e libertações em nome de Jesus para esta pessoa que assiste, que acompanha, que escuta e para toda a sua família. Eu clamo a Tua poderosa bênção. Visita agora com bênção de proteção. A bênção que só o Senhor pode dar. Abençoe-vos o Deus Todo-Poderoso, Pai e Filho e Espírito Santo. Amém.
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Talvez a tristeza está visitando o teu coração. Teu coração perdeu a paz? Seus dias parecem que não tem mais luz? E parece que tudo isso não vai passar, né? Pensamentos ruins? Pessoas que te decepcionam a cada dia? E tem um sentimento que quer dominar você. A tristeza. O abatimento. Meu irmão e minha irmã, quando é que a gente se abate? A gente se abate quando a nossa esperança está nas coisas. A nossa esperança está nas pessoas. Então a gente vai se decepcionando, a gente vai se decepcionando. Faz parte da vida a decepção. A tristeza vem e ela quer te abalar. Muitos agora estão abalados.

Portanto, nessa canção nós estamos orando: Jesus, Jesus, eu não vou me abater. Eu não vou me abater por quê? Porque Deus está comigo. Deus está com você, não se abata. Eu quero declarar que a tristeza não tem nenhum poder sobre você. Nenhum. E quando a tristeza vem,

Olá, uma ótima segunda-feira para você, uma excelente semana. Daqui a pouco tem o Jornal Rádio Fatos, trazendo as principais notícias do Brasil e do mundo. Vamos agora aos destaques de hoje. Orientação de Lula após tarifaço é buscar novos mercados, diz Alckmin. Justiça Eleitoral afasta servidores com parentes candidatos. Lula acumula mais de 20 derrotas no Congresso no terceiro mandato. Alexandre de Moraes nega pedido para Milei visitar Bolsonaro. E você ainda confere as informações esportivas desta segunda-feira com Tony Silva. Essas e outras notícias daqui a pouco no Jornal Rádio Fatos, na edição desta segunda, claro. Até já!

0: Amigo, olá, minha amiga ouvinte, que bom que estamos juntos mais uma vez. É o momento de despertar para o amor. Gostaria de falar hoje sobre a importância de reconciliar-se com os ferimentos. Todos nós temos ferimentos e um caminho de espiritualidade é reconciliar-se com ele. Quem vive bem a espiritualidade, a sua fé, se reconcilia com os seus ferimentos, com as feridas que tem, que existem dentro do coração. Porque reconciliar-se com essas feridas faz com que eu perceba o tesouro que existe dentro de mim. Ali onde eu fui ferido, aí eu sou inteiramente eu mesmo. Aí meu verdadeiro eu se torna presente. Aí meu verdadeiro eu se torna patente sob a superfície de minha vida e assume a palavra. Um exemplo de uma mulher que, quando criancinha, aos 3 anos de idade, levou uma surra da mãe com um pau na bundinha nua, sem entender a razão. Involuntariamente, a menina entesou-se, procurando defender-se na impotência e na raiva. Agora, aos 50 anos de idade, ela tem fortes dores nas costas. Na orientação terapêutica espiritual, ela toma consciência de que a rigidez do seu dorso é uma defesa contra todos os ferimentos que a vida sempre de novo lhe provocou. Mas o fato de saber a causa não lhe tira ainda as dores nas costas. Só depois de, pelo diálogo e pelas massagens, ela entrar em contato com suas feridas, é que as contrações desaparecem. É então que os sentimentos começam a percorrer suas costas e ela começa a sentir em si uma energia benfazeja. Volta a viver e sente a alegria de reencontrar a vitalidade e reconhece que para ela era vitalmente necessário enrijecer-se. Mas agora este comportamento deixou de ser adequado, pois ele apenas iria aumentar as dores em suas costas. Agora ela já tem força bastante para tornar a expor-se à dor de sua infância, para aceitar a raiva contra a mãe, que até então ela havia idealizado. O dialogar com a dor nas costas e a visão da ferida vital trouxe-lhe nova vida. Ela pôde reconciliar-se com seu passado, que agora consegue contemplar com realidade, com seus ferimentos, mas também com suas experiências boas. E sente que a vida voltou a fluir dentro dela, que ela voltou a gostar de viver. Caro ouvinte, você percebe uma pequena atitude, um ferimento que a pessoa recebeu quando criança, fez com que ela carregasse toda a vida esse enrijecimento, essa defesa de defender-se contra aquilo que acontece, porque uma coisa foi o ferimento da mãe, mas outra coisa foram os outros ferimentos que ela se defendia da mesma forma, isso lhe dava dor nas costas. Vocês percebem, caros ouvintes, como é importante compreender-se, saber o que se passou conosco, conhecer-se. Muitas pessoas não conseguem perceber por que estão com dor, por que os médicos não acham o problema que elas têm. Muitas vezes o problema é das feridas espirituais e emocionais e a pessoa não procura isso. Por isso que a terapia é muito importante, por isso que a conversa é muito importante, por isso que a busca é muito importante. Pensemos nisso. Deus abençoe, em nome do Pai, do Filho e do Espírito Santo. Amém.
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2: Olá, uma excelente segunda-feira para você. Já está no ar a edição do nosso Jornal Rádio Fatos de número 4.846. Hoje é 20 de julho e faltam 164 dias para terminar o ano de 2026.
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2: Orientação de Lula após tarifaço é buscar novos mercados, diz Alckmin. Justiça Eleitoral afasta servidores com parentes candidatos. Lula acumula mais de 20 derrotas no Congresso no terceiro mandato. Alexandre de Moraes nega pedido para Milei visitar Bolsonaro. SUS terá produção nacional de principal remédio contra HIV. ONU amplia apelo por ajuda após terremotos na Venezuela. E você ainda confere as informações esportivas desta segunda-feira com Tony Silva.
1: 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Fique agora com as primeiras notícias do dia.
2: Bom, começando o nosso Jornal Rádio Fatos desta segunda-feira, a preocupação segue sendo o tarifaço imposto pelos Estados Unidos, viu? O governo brasileiro afirma que vai manter as negociações com Washington, mas também intensificar a busca por novos mercados para reduzir os impactos sobre as importações nacionais. O vice-presidente Geraldo Alckmin informou que essa é uma orientação direta do presidente Lula. Segundo ele, o Brasil continuará defendendo os interesses do país nas negociações, ao mesmo tempo em que amplia relações comerciais por meio de acordo do Mercosul com parceiros como União Europeia, Singapura e EFTA, além de negociações com Canadá, Japão, México e Emirados Árabes Unidos.
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2: Mais de 5 mil pessoas morreram por causa dos terremotos na Venezuela. Outras 16 mil ficaram feridas e mais de 6 mil foram resgatadas. Esses são os últimos números divulgados sobre a tragédia no país. Bom, os acampamentos temporários nas cidades de Caracas, La Guaira, Miranda e Aragua acolhem cerca de 21 mil pessoas. Para apoiar as famílias e comunidades afetadas, a Agência das Nações Unidas para as Migrações pediu 98 milhões de dólares, cerca de 500 milhões de reais, em ajuda humanitária. A assistência deve financiar o plano de resposta da agência para os próximos 12 meses. Os terremotos de 24 de junho danificaram milhares de instalações, como hospitais, escolas, casas e unidades de saúde. Os tremores causaram danos em mais de 1.000 prédios, sendo que 190 desabaram, viu? Houve prejuízos a serviços essenciais, como assistência médica, abastecimento de água e sistemas de transporte. Os programas de assistência da Venezuela já atenderam 128 mil famílias, além de distribuírem 10 mil toneladas de alimentos e 29 milhões de litros de água.
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2: Justiça Eleitoral afasta servidores com parentes candidatos. Regra entra em vigor hoje para as eleições.
4: Servidores da Justiça Eleitoral que tenham parentes candidatos nas eleições gerais deste ano não poderão trabalhar em processos eleitorais na região onde o familiar for concorrer a um cargo político em outubro. A regra vale do período das convenções partidárias até a diplomação dos eleitos. Segundo a Justiça Eleitoral, a medida busca garantir a imparcialidade e a transparência do processo eleitoral. O impedimento vale para juízes eleitorais, integrantes dos tribunais eleitorais e chefes de cartório que sejam cônjuge ou parente, até o segundo grau, de um candidato registrado na região onde atuam. O descumprimento pode resultar em demissão. O Código Eleitoral também proíbe que candidatos, familiares e integrantes de diretórios de partidos políticos exerçam a função de escrivão eleitoral. A regra busca evitar conflitos de interesse e garantir a imparcialidade das eleições.
2: O Partido dos Trabalhadores anuncia hoje a pré-candidatura do deputado federal e ex-prefeito de Belo Horizonte, Patrus Ananias, ao governo de Minas Gerais. A decisão foi tomada após uma conversa entre Patrus e o presidente Luiz Inácio Lula da Silva em Brasília e será oficializada durante um evento em Belo Horizonte. Patrus se reúne pela manhã com a direção estadual do PT e as bancadas federal e estadual. À tarde, o partido apresenta oficialmente o nome do parlamentar que passa a ser escolhido para disputar o Palácio Tiradentes nas eleições deste ano. Agora, a definição encerra as semanas de articulações internas. O PT chegou a avaliar outros nomes, mas pesquisas internas apontaram Patrus como o candidato mais competitivo.
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2: A senadora Soraya Tronic, do PSB de Mato Grosso, confirmou a pré-candidatura à reeleição ao Senado com o apoio do presidente Luiz Inácio Lula da Silva. O anúncio foi feito nas redes sociais, onde a parlamentar publicou uma foto ao lado do presidente e afirmou que nunca deixou de ser pré-candidata. Soraya chegou a receber um convite para integrar como suplente a chapa do deputado Vander Loubet, do PT, mas recusou a proposta. E, com isso, ela e Loubet disputarão separadamente as duas vagas ao Senado pelo Estado nas eleições deste ano. Agora, a senadora afirmou que seguirá trabalhando em conjunto com o partido e aliados para fortalecer o campo democrático e defender projetos voltados ao desenvolvimento de Mato Grosso do Sul e à melhoria da qualidade de vida da população. Bom, o pré-candidato à presidência da República pelo Novo, Romeu Zema, afirmou que a ex-primeira-dama Michele Bolsonaro é uma das opções para compor sua chapa como candidata a vice-presidente nas eleições deste ano. A declaração foi dada durante o Encontro Nacional do Partido em São Paulo. Em entrevista neste domingo, a ex-primeira-dama e pré-candidata ao Senado pelo PL afirmou que não há nenhuma possibilidade de compor a chapa de Romeu Zema. Michele disse que não pode sequer ser cogitada e que está focada na campanha ao Senado pelo Distrito Federal. O pré-candidato à presidência da República, Flávio Bolsonaro, apresentou um pacote de propostas voltado ao público feminino. Entre as medidas estão a oferta de internet gratuita para cerca de 70 milhões de mulheres e a possibilidade de distribuição de celulares sem custo, além da criação de uma plataforma digital integrada para reunir serviços públicos. Batizado de Brasil por Elas, o plano também prevê uma assistente virtual com inteligência artificial chamada Maria, que deverá orientar mulheres sobre proteção contra a violência, acesso a creches, qualificação profissional, empreendedorismo e serviços de saúde. A proposta é muito boa, viu, Flávio? Alexandre de Moraes nega pedido de Milei para visitar Bolsonaro. Ministro mantém restrições da prisão domiciliar do ex-presidente.
5: O ministro do Supremo Tribunal Federal, Alexandre de Moraes, negou neste sábado o pedido para que o presidente argentino, Javier Milei, visitasse Jair Bolsonaro no dia 25 de julho. O ex-presidente cumpre prisão domiciliar em Brasília e a solicitação tinha sido feita por seus advogados. Segundo Moraes, com exceção de atendimentos médicos, fisioterapêuticos e de visitas dos próprios advogados, todas as demais visitas estão suspensas por 30 dias. A determinação segue uma decisão tomada pelo ministro na noite desta sexta-feira. Moraes proibiu Bolsonaro de receber visitas após o filho, o senador Flávio Bolsonaro, publicar nas redes sociais uma carta escrita pelo ex-presidente. Flávio, inclusive, não poderá ver o pai por 90 dias por ordem do ministro. Também foram vetadas a Jair Bolsonaro, até o fim das eleições de outubro, visitas de campanha e a divulgação de manifestos político-eleitorais por qualquer meio, inclusive por terceiros. Na rede social X, o advogado de defesa do ex-presidente João Henrique Nascimento de Freitas ironizou a medida. Bingo, escreveu o advogado acrescentando, o pedido de visita do presidente Milei ficou prejudicado por conta da decisão de ontem à noite de Moraes. Motivação e proporcionalidade são basilares. A justiça deve ser justa e parecer justa aos olhos da sociedade. Também nesta sexta-feira, a Procuradoria-Geral da República defendeu a manutenção da prisão domiciliar de Bolsonaro.
2: Olha, lembrando que depois dessa decisão, Flávio Bolsonaro voltou a criticar o ministro Alexandre de Moraes. Durante um evento no Espírito Santo, ele afirmou que não vai baixar a cabeça para tirano algum e acusou o magistrado de extrapolar suas atribuições. Bom, falando ainda em Alexandre de Moraes, segundo um levantamento, o ministro acumula 52 pedidos de impeachment protocolados no Senado desde 2021, sendo o integrante da corte com maior número de representações. Ao todo, os ministros do STF já foram alvo de 105 pedidos no período. O pedido mais recente foi apresentado pela oposição na Câmara, que alega abuso de poder em uma decisão envolvendo a suspensão das visitas do senador Flávio Bolsonaro ao ex-presidente Jair Bolsonaro, que cumpre prisão domiciliar. Olha, pela Constituição, cabe ao Senado analisar pedidos de impeachment contra ministros do STF. No entanto, cabe também ao presidente da casa decidir se aceita ou arquiva as representações. Até hoje, nenhum pedido de impeachment contra o ministro do Supremo foi aprovado. E o presidente Lula chega ao recesso parlamentar com mais de 20 derrotas relevantes acumuladas no Congresso desde o início do terceiro mandato. O cenário é considerado desafiador, já que o calendário eleitoral reduzirá o tempo para votações de projetos prioritários do governo. Entre os principais reverses estão vetos derrubados, propostas travadas por falta de apoio, derrotas em votações, perda de espaço político e a rejeição da indicação do então advogado-geral da União, Jorge Messias, para o Supremo Tribunal Federal. Agora, apesar das dificuldades, o governo conseguiu aprovar medidas importantes como a reforma tributária e a ampliação da faixa de isenção do imposto de renda. No entanto, propostas como a PEC, que reduz a jornada de trabalho para 40 horas semanais e acaba com a escala 6x1, devem ficar para depois do recesso e enfrentam resistência no Congresso, viu?
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2: Polícia Federal prepara a operação para a segurança de candidatos à presidência. Estrutura vai contar com até 458 servidores especializados.
6: A Polícia Federal prepara uma operação para a segurança dos candidatos à presidência da República. A estrutura vai contar com até 458 servidores e pode atender até 10 candidaturas. Os grupos especializados serão formados por agentes de proteção, chefes de equipe e profissionais das áreas de inteligência e logística. A operação pode contar ainda com veículos blindados, defesa antidrone, monitoramento de ameaças digitais e vistorias antibombas. A proteção poderá ser iniciada a partir de 20 de julho, após a homologação das candidaturas pelos partidos e a solicitação de proteção pelas respectivas campanhas. Cada candidatura vai contar com planejamento próprio a partir de análise de risco, que pode ser atualizado a partir de novas ameaças e vulnerabilidades. Segundo a Polícia Federal, a operação foi estruturada para garantir tratamento isonômico a todas as candidaturas, com aplicação dos mesmos critérios e protocolos de segurança. O total previsto para a operação é de R$ 95 milhões de reais. O efetivo e recursos empregados serão definidos de forma individualizada, de acordo com o nível de risco e as características de cada agenda. Mas, por razões operacionais, a Polícia Federal não divulga a classificação de risco atribuída individualmente a cada candidato e nem o número de servidores destinados a cada equipe. A adesão à proteção da PF é de decisão de cada candidato. As campanhas que optarem por não utilizar o serviço podem solicitar a proteção ao longo do período eleitoral.
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2: E olha, ninguém acertou as 6 dezenas do concurso 3.033 da Mega Sena sorteado neste domingo em São Paulo. Os números foram 18, 21, 23, 43, 55 e 58. O prêmio principal, estimado em pouco mais de 35 milhões, acumulou. A previsão é de que o próximo concurso, na terça-feira, pague 42 milhões. Ao todo, 34 apostas acertaram 5 números e cada uma recebeu pouco mais de 59 mil reais. Esse foi o primeiro sorteio da Mega Sena realizado em um domingo após a mudança anunciada pela Caixa Econômica Federal.
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2: A chegada em massa de carros chineses ao mercado brasileiro está provocando uma verdadeira guerra de preços no setor automotivo. Com modelos eletrificados mais baratos e bem equipados, montadoras tradicionais passaram a oferecer descontos, bônus e promoções para manter a competitividade. O movimento também atingiu o mercado de seminovos e usados. Com a redução dos preços dos veículos zero quilômetro, revendedoras passaram a baixar os valores dos carros usados para atrair compradores e evitar o aumento dos estoques. Segundo a Anfávia, as vendas de veículos seguem em alta e devem superar 3 milhões de unidades neste ano, impulsionadas pela maior concorrência entre as montadoras e pelas condições mais vantajosas oferecidas aos consumidores, claro.
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2: Cientistas descobrem como frear progressão do câncer. Tribunal de Justiça de São Paulo nega novo pedido de habeas corpus de Deolane. E depois do intervalo, você ainda vai saber sobre um novo golpe. O golpe do doce. Pois é, é já já depois do intervalo. Fica ligado aí, hein?
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8: 6 e 1.
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2: Uma pesquisa da Universidade Federal de São Paulo, a Unifesp, identificou um possível novo caminho para frear a progressão do câncer. Em testes de laboratório, cientistas descobriram que o bloqueio da proteína SDC4 reduziu a multiplicação das células tumorais e diminuiu a capacidade de formação de metástases. Segundo os pesquisadores, a proteína ajuda as células cancerígenas a sobreviver e se espalhar pelo organismo. Ao desativá-las, as células perderam parte das suas características malignas e passaram a apresentar maior taxa de morte programada. Apesar dos resultados promissores, os cientistas ressaltam que a pesquisa ainda está em fase inicial e precisa ser validada em células humanas antes que possa resultar em novos tratamentos contra o câncer. Anvisa suspende importação de colírios da Excel Vision. Medida atinge produtos após alerta da agência francesa.
5: A Anvisa suspendeu a importação de colírios e géis para os olhos da empresa francesa Excel Vision. A medida começou a valer nesta sexta-feira. A Agência Nacional de Vigilância Sanitária vetou a importação do Zonidra, usado para reduzir a pressão intraocular elevada e tratar o glaucoma. Também suspendeu todos os lotes dos colírios lubrificantes Rybak e Thealys Duo, feitos na fábrica da Excel Vision a partir de 5 de junho deste ano. A decisão da Anvisa foi tomada após um alerta internacional da Agência Nacional de Segurança de Medicamentos e Produtos de Saúde da França. Em junho, depois de inspeções na empresa, a agência francesa constatou o descumprimento das boas práticas de fabricação de medicamentos. Agora, a Anvisa orienta os consumidores a não usarem os produtos, a verificarem a rotulagem para checar o local de fabricação e a entrarem em contato com a empresa. 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
2: Bom, ainda falando sobre saúde, o Sistema Único de Saúde está mais próximo de contar com a produção 100% nacional do principal medicamento utilizado no tratamento do HIV. A Fundação Oswaldo Cruz, a Fiocruz, concluiu a transferência de tecnologia para fabricar o antirretroviral dolutegravir no Brasil. O medicamento é distribuído gratuitamente pelo SUS e atualmente é utilizado por mais de 770 mil pessoas que vivem com HIV no país. Bom, a fabricação nacional deve reduzir a dependência de importações, fortalecer o abastecimento da rede pública e também diminuir os custos de produção. Agora, os primeiros lotes já foram produzidos e validados. Agora, o início da distribuição depende apenas da autorização da Agência Nacional de Vigilância Sanitária, a própria Anvisa. Ministério Público Federal pede suspensão do programa Tolerância Zero no Rio. A ação questiona gestão das praias e direitos de ambulantes.
4: O Ministério Público Federal entrou com uma ação civil pública na Justiça Federal pedindo a suspensão dos efeitos do programa Tolerância Zero, lançado esta semana pela Prefeitura do Rio de Janeiro. Na ação, o MPF argumenta que a prefeitura implantou uma política permanente de fiscalização nas praias do Leme, Copacabana, Ipanema e Leblon, sem observar as normas federais que regulam a gestão desses espaços. O órgão destaca que, embora o enfrentamento ao crime organizado e o combate à exploração ilegal do espaço público sejam necessários, esses objetivos não autorizam a adoção de medidas que atinjam indistintamente os trabalhadores. O MP pede que o município elabore, junto com a União, um planejamento para a gestão das praias capaz de conciliar o ordenamento urbano, o combate ao crime e a proteção dos direitos fundamentais dos trabalhadores ambulantes.
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2: O Tribunal de Justiça de São Paulo negou um novo pedido de habeas corpus apresentado pela defesa da advogada e influenciadora Deolane Bezerra. Ela segue presa preventivamente na penitenciária feminina de Tupi Paulista, no interior paulista, no âmbito da Operação Vernix, que investiga um suposto esquema de lavagem de dinheiro ligado ao primeiro comando da capital, o PCC. Olha, a defesa solicitava a transferência de Deolane para uma sala de Estado-Maior, benefício previsto para advogados regularmente inscritos na Ordem dos Advogados do Brasil, ou, alternativamente, a concessão de prisão domiciliar. No entanto, a relatora do caso entendeu que o pedido não poderia ser aceito porque a inscrição da influenciadora na OAB está suspensa desde a decretação da prisão preventiva. Com a decisão, Deolane permanece detida enquanto responde às investigações. O processo tramita sob segredo de justiça e a defesa informou que continuará adotando as medidas legais cabíveis para tentar reverter a prisão. Familiares de Gustavo Henrique Lara, de 27 anos, tentaram socorrê-lo depois que ele passou mal durante um ritual conhecido como banho de óleo, realizado para celebrar etapas da formação de pilotos. Segundo a família, ele chegou em casa com dificuldade de respirar e recebeu ajuda até a chegada do atendimento médico. Gustavo sofreu uma grave reação alérgica com quadro de anafilaxia e convulsão. Durante o atendimento, teve 3 paradas cardiorrespiratórias. 2 foram revertidas pelas equipes de saúde, mas ele não resistiu à terceira e morreu no hospital. O caso aconteceu em Ponta Grossa, no Paraná, e o instrutor que despejou a substância sobre o jovem foi preso em flagrante por homicídio culposo quando não há intenção de matar. Pagou fiança de R$3.000 e foi liberado.
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2: A Polícia Civil do Paraná prendeu a mãe do adolescente apontado como principal suspeito de um atentado a tiros que deixou 2 mortos e 3 feridos em uma conveniência de Campo Mourão. O jovem de 15 anos continua foragido e é procurado pelas forças de segurança. Segundo as investigações, o adolescente chegou ao local usando uma baclava, caminhou até a entrada do estabelecimento e efetuou diversos disparos contra os clientes. A principal linha de investigação é que o alvo seria uma mulher de 40 anos que foi baleada e permanece internada em estado grave. Outras 2 pessoas morreram e mais 2 clientes ficaram feridos.
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2: A banana lidera o ranking das frutas mais consumidas do mundo, segundo dados da Organização das Nações Unidas para a Alimentação e Agricultura, a FAO. A fruta está presente na alimentação de bilhões de pessoas e desempenha papel importante na segurança alimentar, especialmente em países de baixa renda. Olha, além de ser nutritiva e ter preço acessível, a banana é uma das frutas mais produzidas e comercializadas do planeta. A variedade Cavendish domina o mercado internacional, enquanto Índia e China lideram o consumo mundial. Mas banana é uma coisa excelente, não é verdade? Você come até na comida.
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2: Um caso que ficou conhecido nas redes sociais como Golpe do Doce ganhou repercussão durante a Expocrato, no Ceará. Clientes afirmam que foram surpreendidos com cobranças de até R$ 330 por pequenas porções de doces e alegam que só descobriram o valor final depois que os produtos foram pesados. Alguns também relataram que se sentiram constrangidos ao tentar desistir da compra. Após as denúncias, o Programa Estadual de Proteção e Defesa do Consumidor, o DECOM, fiscalizou o estande e constatou que as informações sobre preços e pesos não eram apresentadas de forma suficientemente clara. O órgão determinou que a empresa faça adequações para dar mais transparência aos consumidores, sob pena de sofrer sanções administrativas. O empresário responsável pela doceria negou qualquer fraude. Segundo ele, os produtos são vendidos por peso, ao valor de R$ 19,90 por 100 gramas, e cabe ao cliente escolher o tamanho da fatia. Ele afirmou ainda que, após o corte, o doce não pode voltar à venda por questões sanitárias e classificou toda a repercussão como um mal-entendido. A plataforma de mobilidade 99 ultrapassou a marca de 60 milhões de usuários no Brasil, um crescimento de 15,3% em relação ao ano anterior. No mesmo período, o número de condutores parceiros também aumentou, passando de 2,2 milhões para mais de 2 milhões e meio. Agora, segundo a empresa, o avanço é resultado da expansão dos servidores de transporte, entregas, delivery e conta digital em um único aplicativo. A companhia também anunciou investimentos de R$ 145 milhões de reais em segurança e R$ 50 milhões de reais em pontos de apoio para motoristas e entregadores.

0: foram identificadas como o médico Ederson da Silva e a esposa Roseli Amarilda Pechulo Silva. O piloto foi resgatado com vida e encaminhado ao Hospital Geral de Palmas, onde permanece internado. Testemunhas relataram ter ouvido um forte estrondo logo após a decolagem. As causas do acidente ainda são desconhecidas e serão investigadas pelos órgãos responsáveis pela segurança da aviação.
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0: Vazamento de gás tóxico deixa 414 pessoas atendidas em Manaus. Rio Grande do Sul segue em alerta para tempestades intensas. Estados Unidos lançam novos ataques contra o Irã após mortes de militares na Jordânia. E você ainda confere as informações do esporte com Tony Silva.
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0: O Rio Grande do Sul continua em alerta para tempestades até esta segunda-feira. Há inclusive risco de tornados isolados. A prévia é de chuva intensa, queda de granizo e rajadas de vento acima de 90 km por hora. O alerta é vermelho para diversas regiões. As temperaturas dos últimos dias causaram estragos em 16 municípios gaúchos e deixaram 8 pessoas desalojadas. Agora, o alerta de chuvas intensas vale principalmente para as cidades de Alegrete, Manuel Viana, Guaraí, Rosário do Sul e São Gabriel. Há ainda risco de cheias em arroios e pequenos rios, além de alagamentos em áreas urbanas. O destaque fica para as regiões oeste e central do Rio Grande do Sul.
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0: Bom, no Amazonas, o vazamento de gás tóxico em uma empresa do Polo Industrial de Manaus já deixou 414 pessoas atendidas por serviços de saúde. Duas vítimas seguem internadas, enquanto a operação para conter o incidente já ultrapassa 70 horas. Equipes do Corpo de Bombeiro continuam resfriando o tanque que armazenava estireno, uma substância tóxica e inflamável, para evitar novos vazamentos. As autoridades também investigam a causa do superaquecimento que provocou a liberação dos vapores. Além dos impactos à saúde, análises iniciais apontaram indícios de contaminação do solo e de córregos próximos à fábrica. O governo do Amazonas e da Prefeitura de Manaus aplicaram multas que juntas ultrapassam 20 milhões de reais à empresa responsável.
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0: Um laudo técnico do Departamento Nacional

0: de Infraestrutura de Transportes do DENIT concluiu que a ponte sobre o rio Tocantins, na BR-235, entre Pedro Afonso e Tupirama, sofreu danos estruturais irreversíveis e terá de ser totalmente reconstruída. A estrutura permanece interditada por questões de segurança. Os testes apontaram que, após uma prova de carga com caminhões de até 360 toneladas, a ponte apresentou deformações permanentes. Análises laboratoriais também identificaram reações químicas no concreto das fundações e pilares, comprometendo a estabilidade da estrutura e tornando inviável qualquer recuperação. Segundo o DENIT, um projeto para a construção de uma nova ponte será elaborado. Enquanto isso, a travessia segue totalmente interditada. O órgão informou que poderá reavaliar nas próximas semanas a liberação apenas para veículos leves, caso as condições de segurança permitam, viu?
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0: Os Estados Unidos lançaram uma nova série de ataques contra alvos militares no Irã, após a morte de 2 militares norte-americanos em um ataque com mísseis iranianos contra uma base dos Estados Unidos na Jordânia. A ofensiva marca uma nova escalada do conflito entre os dois países. Segundo o Comando Central dos Estados Unidos, os bombardeios tiveram como alvo instalações militares ligadas à capacidade do Irã de ameaçar a navegação no Estreito de Hormuz. Em resposta, o governo iraniano lançou novos ataques contra bases e aliados dos Estados Unidos na região, incluindo países do Golfo Pérsico e também da Jordânia. Com o agravamento da crise, cresce também a preocupação internacional com a segurança no Oriente Médio e com possíveis impactos no fornecimento global de petróleo, já que o Estreito de Hormuz é uma das principais rotas de transporte de energia do mundo. O prefeito de Nova York, Zohra Mamdani, afirmou que avalia a possibilidade de prender o primeiro-ministro de Israel, Benjamin Netanyahu, caso ele visite a cidade para participar da Assembleia Geral da ONU em setembro. A administração municipal consulta a equipe jurídica para verificar se há respaldo legal para a medida. A discussão ocorre porque o Tribunal Penal Internacional expediu em 2024 um mandado de prisão contra Netanyahu por suspeitas de crimes de guerra e contra a humanidade na faixa de Gaza. Mamdani declarou que cumprirá apenas o que a legislação permitir, enquanto o premier israelense afirmou não estar preocupado com a possibilidade de ser detido. Mascote da Copa, Tatu Bola, continua ameaçado e terá plano de proteção. Mamífero típico da Caatinga sofre com caça e perda de habitat.
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0: Bom, vamos agora chamar o nosso querido amigo Tony Silva e as informações do esporte nessa segunda-feira. Fala aí, Tony Silva, é com você.
2: Começando mais uma semana, estou chegando nesta segunda-feira, dia 20 de julho, meu querido Douglas, abraçando o povo que está com a gente no Rádio Fatos, para destacar a decisão da Copa do Mundo. Tivemos ontem a Espanha conquistando o bicampeonato, dominando o jogo do início ao final, incluindo a prorrogação. A Argentina no segundo tempo teve um jogador expulso, mas não foi isso que fez com que a Espanha dominasse o jogo. E de forma merecida, a Espanha comemora o bicampeonato 2010 e agora 2026, a Argentina para no tricampeonato. Rodri, volante e capitão da Espanha, foi eleito o melhor jogador da Copa, deixando para trás Lionel Messi e Mbappé na sequência. Por falar no francês, Mbappé terminou como artilheiro da competição com 10 gols marcados. Agora é esperar daqui a 4 anos, 2030, onde teremos a Copa do Mundo em 6 sedes: Marrocos, Portugal, Espanha e ainda Uruguai, na cidade de Montevidéu, Buenos Aires, na Argentina, e Assunção, no Paraguai. É a comemoração pelos 100 anos da Copa do Mundo. Copa do Mundo acabou, parou, agora vamos de vez para o Campeonato Brasileiro da Série A, que teve o início desta rodada número 19, é a rodada que fecha a primeira parte da Série A. O Botafogo venceu o Santos por 2-1, Vitória derrotou o Vasco por 1-0, o Fluminense empatou com o Red Bull Bragantino 1-1 e o Mirassol venceu o Grêmio por 2-1. A rodada vai ter sequência nesta terça-feira, já amanhã, às 7:30 da noite, na Arena MRV, Atlético Mineiro e Bahia. Na quarta-feira, 7:30 da noite, no Couto Pereira, Coritiba e Palmeiras. E ainda na quarta, mais 3 jogos, as 3 partidas, 9:30 da noite, no Cícero de Souza Marques, São Paulo e Atlético Paranaense, no Beira Rio, Internacional e Cruzeiro, na Arena Condá, Chapecoense e Flamengo. A rodada só será completada na quinta-feira, 7:30 da noite, com o jogo Corinthians e Remo na Neoquímica Arena. E para fechar por hoje os resultados da 18ª rodada da Série B: CRB 2, Náutico 1, São Bernardo 1, Avaí também 1, América 1, Ceará 1, Juventude 2, Cuiabá 0, Londrina 0, Botafogo de Ribeirão Preto 0, Fortaleza 1, Novo Horizontino 0, Ponte Preta 1, Goiás 2, Criciúma 2, Vila Nova 0, Sport 2, Operário 2, Atlético Goianiense 0, Atletique também 0. O G6 da Série B tem Criciúma, Juventude, Operário, Vila Nova, Fortaleza e Novo Horizontino. Amanhã um novo encontro marcado com você aqui no Rádio Fatos.
0: Bem, termina aqui esta edição do nosso Jornal Rádio Fatos, a edição desta segunda-feira, claro. A todos uma excelente semana, ótima segunda-feira e até amanhã, hein? No mesmo horário. Até lá, tchau, tchau.
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2: Bom dia, segunda-feira, dia 20 de julho de 2026. Hoje é o Dia Internacional do Xadrez, Dia Mundial do Amigo. A data marca também o aniversário da primeira chegada do homem à Lua, quando a tripulação da Apolo 11 pousou no satélite em 69. No dia 20 de julho de 1934, Getúlio Vargas toma posse na presidência da República. Ele já governava o país desde 1930, depois do golpe que derrubou o presidente Washington Luiz. Eu sou Dantas Júnior, advogado e radialista. O programa OAB em Ação é uma parceria com a FM Santa Clara 105. O direito não socorre aos que dormem. Você conhece os direitos da empregada doméstica? O trabalho realizado dentro de casa merece respeito, valorização e proteção da lei. Hoje vamos esclarecer quais são os principais direitos garantidos por que cumprir a legislação que beneficia empregados e empregadores. Para abordar o tema, nós convidamos Bruno Paiva. Ele é advogado especialista em direito processo do trabalho e direito trabalhista. Doutor Bruno, bom dia, seja bem-vindo ao nosso programa.
3: Olá, meu amigo Dantas, muito bom dia a todos, bom dia a você que está nos ouvindo aí no conforto da sua casa, no conforto do seu carro. Espero poder contribuir da melhor forma possível, esclarecendo os direitos dessa classe de empregadas tão importante para a nossa sociedade brasileira.
2: E é verdade, e nós temos uma função muito importante, que é a função social, de compartilhar e informar bem os direitos dessa empregada doméstica. É como a Constituição, ela avançou, essa é a sétima, a Constituição Cidadã. Pois bem, doutor Bruno, a lei das domésticas realmente garante igualdade de direitos ou ainda existe diferenças em relação aos demais trabalhadores?
3: Excelente pergunta, Dantas. Agora, no dia 22 de julho, nós celebramos o Dia da Doméstica. E também é importante a gente falar sobre essa lei tão importante, que é a Lei Complementar número 150 de 2015, que trouxe vários direitos para o empregado doméstico. Eu posso dizer com certeza que a promulgação dessa legislação sedimentou em inúmeros direitos para essa classe tão importante para a nossa sociedade.
2: E quais são os erros mais comuns, doutor Bruno, cometidos pelos empregadores, que acabam gerando ações na Justiça do Trabalho?
3: O erro mais comum dos empregadores domésticos consiste na ausência de registro. Ainda hoje, nós vimos inúmeras famílias que não fazem o registro desse profissional. Então, primeira coisa que você precisa saber, você que está nos ouvindo agora, primeira coisa que você precisa saber é que o empregador ele tem um prazo não superior a 5 dias, segundo o artigo 29 da CLT, 5 dias para poder fazer o registro na carteira de trabalho e previdência social da empregada doméstica.
2: Muito importante, doutor Bruno. Empregada doméstica, doutor Bruno, que dorme na residência, é uma coisa bem recorrente, que muitos reclamam. Na residência, ela pode ficar à disposição do empregador 24 horas por dia?
3: Não pode, Dantas. É importante a gente lembrar que todo trabalhador, todo empregado, precisa ter uma jornada habitual de 8 horas diárias, 44 horas semanais, e sempre que isso for ultrapassado, o empregador precisa pagar as horas extraordinárias. Não é diferente para a empregada doméstica. Então, se a empregada doméstica que dorme no seu lugar de trabalho e fica à disposição 24 horas da família, a família vai precisar custear as horas extraordinárias e, consequentemente, no futuro também, uma indenização por dano moral. É bem provável que isso aconteça.
2: Por falar em custear, como é que funciona, doutor Bruno, o pagamento de horas extras e de adicional noturno para o trabalhador doméstico?
3: Perfeito, vamos lá. Primeiro ponto, se o empregado ele trabalha mais de 6 horas, obrigatoriamente ele vai ter direito ao intervalo entre a jornada para descanso e alimentação. Ultrapassou 8 horas diárias, ele vai ter que receber a hora extraordinária, no caso a hora normal, acrescida de 50%. Se esse trabalho ele for em domingos e feriados, o empregado ele vai receber dobrado, ou seja, a hora mais 100%. É importante a gente lembrar, Dantas, que a ausência de concessão de intervalos também seja o pagamento de horas extras. Então, se não paga, se não concede o intervalo para descanso, o empregador vai ter que pagar hora extra. Em relação ao adicional noturno, trabalhou depois das 22 horas, o empregador vai ter que pagar a título de adicional noturno 20% sobre o salário. E esse período noturno ele vai das 22 horas até as 5 horas da manhã. Então tem que ficar atento.
2: Muito bem, e muito atento. O senhor falou em alimentação. O empregador pode descontar a alimentação, moradia ou produtos de limpeza do salário da empregada?
3: É interessante essa pergunta, muito interessante essa pergunta. É importante dizer que se o empregador ele fornece aquela moradia para benefício próprio, para o seu benefício, ele não pode descontar. Então, digamos que eu forneço o quarto, forneço a alimentação para me beneficiar do empregado, eu não posso fazer esse desconto. Mas, segundo a nossa legislação atual, o negociado é extremamente válido. Então, se houver uma negociação entre empregado e empregador, a título de regime de compensação, essa negociação também deve ser levada em consideração.
2: No comecinho eu falei da nossa Constituição cidadã, que muitos avanços sociais, e nós estamos falando da empregada doméstica. E a diarista, doutor Bruno, ela tem os mesmos direitos da empregada doméstica? Qual é a diferença jurídica entre elas?
3: Vamos lá, primeiro ponto que a gente precisa entender é que empregada doméstica é diferente de empregada autônoma. Para ser considerada empregada doméstica, aquele trabalhador, aquela trabalhadora ou aquele trabalhador precisa trabalhar em um ambiente familiar, seja para a pessoa ou para a família, sem fins lucrativos, em um período por semana de mais de 2 dias. Então, se eu trabalho mais de 2 dias na semana para uma família ou pessoa e aquela instituição não tem fins lucrativos, eu sou considerada empregada doméstica. A diarista não. A diarista trabalha por dia. Por isso o nome diarista. Essa trabalhadora, ela possui natureza autônoma, então não está regida aí pela Lei 150 de 2015. Não possui os mesmos direitos de uma empregada doméstica.
2: É a etimologia da palavra, né, diarista, né?
3: Exatamente. A gente precisa se atentar ao próprio nome diarista.
2: É, doutor Bruno, doméstica que trabalha das 7, só falou aí, mas o Raider é audiência rotativa. Quem ligou o Raider agora? Doméstica que trabalha das 7 às 22 horas, tem direito à indenização?
3: Tem direito às horas extraordinárias. Trabalhou de 7 às 22, vai receber aí as horas extras que ultrapassaram a 8ª hora diária. Lembrando, recebe a hora, o dia, acrescido de 50% no mínimo, que é a hora extra.
2: Essa aqui é boa, doutor Bruno. Quanto pode custar uma condenação trabalhista para quem tem, quem desrespeita os direitos de uma empregada doméstica?
3: Caro, pode custar muito caro, meu amigo Dantas. Então, desrespeito às legislações trabalhistas pode, num futuro próximo, acarretar uma condenação que, com certeza, vai pesar e muito no bolso da família. Na dúvida, faz o registro. Na dúvida, consulta um advogado trabalhista para que não seja surpreendido num futuro próximo.
2: Por falar em despesa, como é que funciona o FGTS, o seguro-desemprego e a indenização em caso, doutor Bruno, de demissão por justa causa?
3: Vamos lá, se o empregado ele for dispensado por justa causa, ele não vai ter direito ao recebimento do seguro-desemprego, não vai ter direito ao saque do FGTS e também não vai ter direito aos proporcionais, Dantas. Que proporcionais são esses? É aqueles 5 dozeavos de férias, 10 dozeavos de 13º. Isso. Ele basicamente só vai ter direito ao que foi vencido. Sejam as férias vencidas, um 13º vencido. Então, a justa causa é a sanção disciplinar mais grave aplicada pelo empregador ao empregado. E, consequentemente, por ser a sanção mais grave, as verbas decisórias, elas são as menores a serem recebidas.
2: Uma das polêmicas na Justiça do Trabalho é isso aqui, o uso de câmeras dentro da residência. Doutor Bruno, pode violar a privacidade da empregada doméstica?
3: Boa pergunta, Dantas. Primeiro ponto, a família pode colocar câmeras em sua residência para a sua segurança. A empresa, se a gente for fazer um parâmetro para a empresa, a empresa também pode colocar câmeras de segurança na sua empresa, desde que essas câmeras não violem a intimidade da trabalhadora. Então não pode haver câmeras de segurança em vestiário, não pode haver câmera de segurança em refeitório, não pode haver câmera de segurança nos banheiros, acredite. Tem gente que coloca câmera de segurança em banheiro, então não pode. Todo e qualquer lugar que aquela câmera viole a intimidade ou o lazer da trabalhadora, isso pode configurar uma indenização por dano moral também.
2: Também é muito recorrente, doutor Bruno, o que fazer quando uma empregada doméstica sofre um acidente de trabalho dentro da residência? Ou seja, está trabalhando. E aí?
3: Está trabalhando e veio a sofrer um acidente? Você, se está nos ouvindo, é empregador? Primeiros cuidados. Eu preciso socorrer aquele empregado. Se necessário, chamar a SAMU, levar para um hospital,
2: prestar assistência, né?
3: Cuidados, prestar os primeiros socorros. É importante que você faça isso. Segundo, se esse acidente foi no ambiente de trabalho, eu preciso também emitir a CAT, que é o comunicado de acidente de trabalho. Preciso fazer muito essa importante emissão e mandar lá para o INSS, para que o INSS tenha ciência. Se o empregado ele precisou se afastar em decorrência desse acidente, passou aí 15 dias afastados, esse empregado ele vai ter direito que a gente chama de estabilidade provisória acidentária. Então, ao retornar do INSS, ele não pode ser dispensado sem justa causa. Ele precisa ficar vinculado à empresa, no caso, à família, há pelo menos 12 meses, viu, Dantas? Não pode dispensar, não.
2: E se, no caso, dispensar, mesmo com essas explicações que você está colocando aí, o que é que acontece?
3: Se a empresa ou, se o caso, a família vier a dispensar sem justa causa o empregado no uso ou com gozo de estabilidade provisória acidentária... Esse empregado ele pode ingressar com a ação judicial e aí a justiça pode determinar a sua reintegração, pode determinar que a família ou a empresa reintegre aquele empregado aos quadros funcionais ou condenar a empresa ou aquela família, se for um caso empregado doméstico, a uma indenização correspondente à estabilidade. Então, acaba saindo bem caro.
2: É, e como sai? Doutor Bruno, a informalidade no trabalho doméstico é apenas uma irregularidade ou uma violação da dignidade do trabalhador?
3: É, sem sombra de dúvidas, Dantas, uma violação à dignidade. O trabalho, ele dignifica o homem. É uma frase muito popular que nós utilizamos sempre. Então, a ausência de registro, a informalidade é uma violação não só contra o empregado, contra o trabalhador, mas para a sociedade como um todo. Porque se a gente não faz valer aqueles direitos, como que a gente pode efetivamente no futuro cobrar um Brasil mais justo?
2: É verdade. Outra uma pergunta que também é muito recorrente, muito pertinente e de muita procura. Quais são os direitos da empregada gestante? Ela pode ser demitida durante a gravidez? Porque isso tem ocorrido.
3: Muito, né? Cada dia mais nós vemos empregadores que dispensam empregadas gestantes. A legislação, ela protege a mulher, ela protege a empregada gestante, não só a empregada, mas o nascituro, aquela criança que está dentro da barriga da sua mãe. Então, a proteção é extensiva para ambos. Uma vez que a empregada ela descobre a gestação, ela também está acobertada por uma estabilidade prevista, inclusive, na nossa Constituição Federal, lá no ADCT, na nossa Constituição Federal. E essa estabilidade vai desde a concepção, desde o momento em que eu descubro que eu estou gestante, até 5 meses após o parto. Então, nesse intervalo, eu não posso ser dispensado sem justa causa. A empresa não pode dispensar a empregada que se utiliza, que está usufruindo da estabilidade gestacional, sob pena de acontecer a mesma coisa que acontece em caso de dispensa do empregado acidentário. A empregada ingressar com a ação judicial e ser obrigada a empresa, no caso a família, se for o caso da empregada doméstica, a reintegrar aquele empregado ou pagar uma indenização substitutiva correspondente à estabilidade.
2: Por isso que é bom, importante também, que o empregador tenha também uma boa assessoria jurídica, porque se isso pode acarretar prejuízo, inclusive essa violação, porque é um direito, como o senhor colocou, de extensão do nascimento. tem também, não só é a mãe, é a criança que está chegando, que está sendo gestada ali. Então, é preciso ter uma orientação jurídica também por parte do empregador. Estava falando da empregada, de ter uma orientação jurídica. O empregador precisa também ter esse corpo jurídico para que a empresa também não possa ser punida, penalizada por falta de... Isso aí é falta de conhecimento.
3: Com certeza. Uma coisa que eu sempre falo é que o preventivo, ele sai mais barato do que o repressivo.
2: Sim, não tenha dúvida.
3: Então, se você toma o cuidado para que a violação do direito não ocorra, vai sair mais barato do que, eventualmente, o advogado ele só ser chamado quando a empresa recebe a notificação da Justiça do Trabalho.
2: Qual é o ditado popular? O barato sai caro.
3: O barato sai caro, é verdade.
2: Doutor Bruno, tem uma empregada doméstica sem carteira assinada. Aqui também é outra coisa que o senhor falou aí. Ainda é uma economia ou é um grande risco? Risco jurídico.
3: Eu considero como um grande risco jurídico. Se de fato você sente a necessidade de ter uma empregada doméstica, essa empregada doméstica trabalha aí a semana na sua residência, faça o registro. Faça o registro. Você pode aí fazer um contrato de experiência, posteriormente se viu que não deu certo, encerra o contrato, mas faça o registro. Entre em contato com o seu contador, pega a documentação necessária daquela funcionária e registra. Porque, eventualmente, no futuro, ainda que seja uma pessoa de extrema confiança, no futuro a conta pode sair extremamente cara para você.
2: Fazendo uma extensão do que o senhor acabou de falar, a boa relação entre patrão e empregado substitui um contrato e um cumprimento da lei?
3: De forma alguma, Dantas, de forma alguma, porque não se trata apenas de resguardar direitos de 13º, férias, FGTS. Imagina a empregada que não tem um registro e venha a sofrer um acidente de trabalho, por exemplo. Ela não vai estar amparada pelo INSS.
2: E essa possibilidade existe, né?
3: Existe, ela não vai estar amparada pelo INSS. Então, consequentemente, o dano gerado àquele empregado vai ser muito grande. Então, na dúvida, contata um advogado especialista em direito e processo do trabalho. Entre em contato com um profissional de sua confiança. Tire todas as suas dúvidas e evita que essa dor de cabeça no futuro venha a ser maior.
2: Doutor Bruno, muitíssimo obrigado pela sua participação, como sempre muito brilhante, orientando, e é aquilo que eu sempre coloco aqui. Tem uma palavra que os nossos colegas, né, falam, operador do direito. Eu costumo chamar de exercitor do direito. Nós temos a função social de informar e informar bem. Então, parabéns às diaristas, às empregadas domésticas, porque é o dia 22. Então, para celebrar esse dia, nós estamos aqui para justamente dar todas as informações possíveis e necessárias para que elas possam realmente ter o conforto. E a OAB sempre presente. Eu sempre digo, a OAB é a entidade civil mais respeitada deste país.
3: Sem sombra de dúvida, sem sombra de dúvida. Mandar um abraço aí para você que está ouvindo, para você que é empregado doméstico, que tá aí já na sua labuta, já trabalhando e varrendo a casa, passando pano, espanando, fazendo a comida. Então, para você que tá aí nos ouvindo, aquele abraço, celebre esse dia, aproveite da melhor forma possível, exercendo a dignidade também, trabalhando.
2: E para a gente finalizar aqui, doutor Bruno, uma frase: respeitar os direitos da empregada doméstica não é apenas cumprir a lei, é reconhecer a dignidade de quem cuida diariamente do nosso lar. O programa OAB em Ação vai ficando por aqui, mas desejando a todos uma segunda-feira abençoada para todos nós.
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6: O legado de uma mulher que mudou a inclusão social no Brasil. Ao completar 100 anos em 2026, Jolinda Garcia dos Santos Clemente, a Dona Jo, celebra uma trajetória pioneira na defesa dos direitos das pessoas com deficiência intelectual no Brasil. Motivada pelo diagnóstico de síndrome de Down do filho Zequinha, Ela enfrentou o preconceito e a falta de políticas públicas para, ao lado de outros pais, fundar a APAE de São Paulo, no ano de 1961. Desde 2019, a instituição leva seu nome. Passou a se chamar Instituto Jô Clemente, que você pode encontrar no @ Instituto Jô Clemente. Sob sua liderança, o Instituto foi responsável por trazer o teste do pezinho ao Brasil em 1976 e hoje analisa 100% dos exames realizados na capital paulista e cerca de 70% em todo o estado de São Paulo. Mais de 19 milhões de bebês já foram triados. Atualmente, o Instituto Jô Clemente realiza mais de 330 mil atendimentos anuais, gratuitos e particulares, consolidando um legado que mudou a história da inclusão, da saúde preventiva e dos direitos das pessoas com deficiência no país. Eu sou Aline Linhares e este é o Tempo Vivo, aqui na 105 FM, sempre lutando pela inclusão.
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7: 6h50.
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12: Bom dia! Segunda-feira, 20 de julho de 2026. Está no ar a edição de número 1268 do Jornal Mais Mossoró. Com a apresentação de Fábio Oliveira. Mossoró Sal e Luz começa com bom público e apresentações de destaque. Prefeitura conclui obra de drenagem na Avenida Diocesana com Duodécimo Rosado e libera trecho. Começa a contagem regressiva para a Festa do Bode 2026 com duas novidades para este ano. Detalhes agora no Mais Mossoró.
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12: A abertura oficial do Mossoró Sal e Luz 2026 reuniu o grande público nas noites de sexta e sábado passados na Estação das Artes Poeta Eliseu Ventania. Na sexta-feira, o espaço recebeu Alvani Lima, Banda Cairós, Valesca Maíssa e Jefferson Suellen, além de Lucas e Raquel como atrações locais em noite memorável de evento. No sábado, dia 18, foi a vez de Três Palavrinhas, Cícero Oliveira, Leandro Borges, Som e Louvor e Elisac Regis no Polo Estação das Artes. No Polo Celebração, teve banda Fortes Pilares. Já no Teatro Municipal de Zuí Rosado, onde funciona o Polo da Palavra, se apresentaram atrações locais como o Grupo Vocal Jovem, Associação de Ministros Evangélicos de Mossoró, o Amém, e o Ministério de Música Verbo da Vida. A programação de shows do Mossoró Sal e Luz retorna na próxima quinta-feira, dia 23, se estendendo até o sábado, dia 25, quando será encerrada a quinta edição do evento.
13: O Mossoró Sal e Luz tem sequência na quinta, 23, na Estação das Artes, com Juliane Souza e Banda Morada. Na sexta, 24, quem apresenta é Aline Barros e Thales Roberto. E encerrando a programação, no sábado, 25, tem Criança Diante do Trono, Novo Som, Maria Marçal, Anderson Freire e sempre atrações locais. Mossoró Sal e Luz 2026. Realização, Prefeitura de Mossoró.
12: A Prefeitura de Mossoró, por meio da Secretaria de Infraestrutura, CEINFRA, concluiu os serviços de manutenção do sistema de drenagem no cruzamento da Avenida Diocesana com a Rua do Odécimo Rosado. A intervenção contemplou a substituição das tampas dos dispositivos de drenagem, limpeza das galerias, desobstrução da rede e a recomposição da pavimentação asfáltica, restabelecendo as condições de tráfego no trecho. Os trabalhos foram executados em etapas para minimizar os impactos à circulação de veículos e garantir a recuperação completa da estrutura. Durante a intervenção, as equipes identificaram um grande acúmulo de sedimentos no interior da galeria, comprometendo a capacidade de escoamento da água da chuva. Com a limpeza e desobstrução da rede, o sistema voltou a operar com maior eficiência, conduzindo as águas pluviais até o canal do Bispo.
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12: Falta menos de um mês para o início da 26ª Festa do Bode, edição 2026. O evento é realizado pela Prefeitura de Mossoró, através da Secretaria Municipal de Agricultura e Desenvolvimento Rural, a SEADRO. O evento contará com a participação de criadores de Mossoró cadastrados no programa Mossoró Rural. A Festa do Bode é a maior caprifeira do Rio Grande do Norte e acontecerá de 13 a 16 de agosto no Parque de Exposições Armando Boá. Neste ano, duas novidades farão parte da programação: a primeira exposição nacional da raça potiguar de ovelha Soinga e o primeiro circuito de produtores rurais de Mossoró. Para a Festa do Bode, edição 2026, está sendo esperada uma visitação em torno de 100 mil pessoas, sendo 1.000 somente de alunos da rede municipal de ensino. Termina aqui mais uma edição do Mais Mossoró, com produção da Secretaria de Comunicação Social da Prefeitura Municipal de Mossoró. Siga nossas redes sociais e se mantenha informado. Um bom dia a todos e até amanhã, se Deus quiser.
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3: Alô, minha amiga, alô, meu amigo, bom dia. Boas vibrações para você. Segunda-feira, 20 de julho. Como é que você tá? Como é que foi o fim de semana? Tá feliz? Que bom, graças a Deus. Já agradeceu a Deus por mais um dia de vida? Vamos à nossa mensagem do dia. Toda segunda-feira nos dá a oportunidade de recomeçar. Não importa se a semana passada foi difícil, se algo não saiu como você planejou ou se o cansaço bateu. Hoje Deus renova as forças e coloca diante de nós uma nova página em branco. Quem começa a semana com esperança já dá o primeiro passo para vencer. Grandes conquistas não acontecem de uma vez, elas são construídas com pequenas atitudes, um dia de cada vez. Então, meu irmão, minha irmã, levante a cabeça, sorria para a vida, faça o seu melhor e confie. O futuro pertence a quem não desiste. Que esta segunda-feira seja o início de uma semana de paz, saúde, boas notícias, boas portas abertas e muitas bênçãos. Obrigado, Senhor, por mais esta oportunidade de estarmos juntos com o nosso público aqui na Boa.
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Sejam todos bem-vindos, senhoras e senhores, começando aquele programa que deixa a sua manhã mais alegre, mais vibrante. A rádio que toca as melhores músicas, a trilha sonora da sua vida passa por aqui, tá? Durante 3 horas, música de qualidade, informação, nesta segundona, pra muita gente o Dia Internacional da Preguiça e da Ressaca. Pra gente não, né? Vamos recomeçar, vamos se reorganizar. É dia de reorganizar tudo, é... Atualiza aí, regime, as contas, vamos lá, segundona. Bom, espero que o seu final de semana tenha sido

0: qualidade. É por isso que a nossa emissora é chamada carinhosamente de a boa de Mossoró.
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0: Por motivos óbvios. Vamos começar então? Já já tem pesquisa do dia, já já tem as manchetes também desta segundona. Vamos acender o farol aí para começar a semana? Sendo o farol, J Quest.

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1: 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Olho na hora pra você não atrasar no compromisso. 7:11.

E aí, começamos bem a nossa manhã, né? Sempre, sempre a gente começa muito bem, termina bem também, né? Começamos bem, tá aí a Marisa Monte. Feliz, alegre, forte, você tá nessa vibe também, né? Você é feliz, alegre, forte, é isso aí. O som do BTS arrebentou ontem, Jota Quest, teve também a Shakira, ah, e viva a Espanha, né? Viva a Espanha! Campeão mundial, bicampeão, conseguiu ontem o título em cima da Argentina. Eu sei que tinha muita gente torcendo pela Argentina, brasileiros mesmo, né? Porque há uma rivalidade muito grande. E essa rivalidade, gente, ela tem que ser no futebol, né? É, eu, por exemplo, eu não gosto da Argentina, não é do país, não é das pessoas, é do futebol. É uma rivalidade de futebol, é só isso. É, e nada mais do que isso, né? E nada mais do que isso. E tem que ser assim, né? Bom, e aí, mas o que você acha? Ah, cada um torce pelo que quer. Eu não posso.

0: Imagina se tiver alguém da Espanha me ouvindo aí, na internet, ou mesmo por aqui na região. Tem alguém da Espanha? Fala comigo, habla comigo. Ah, vai, fala. Que bom, né? Gente, vamos às manchetes do dia. Ó, fim de semana foi violento, mais uma vez, né? Tá virando rotina aqui, né? Infelizmente, tem que se fazer alguma coisa. Todas as manhãs, quando a gente abre esse programa, a gente tem sempre registros lamentáveis de mortes violentas. É, vamos aqui, só as manchetes, né? As pessoas acompanham essas notícias em tempo real, né? Mas vamos lá, um homem de 32 anos morreu após ser encontrado caído em uma galeria no Conjunto Malvinas. Ainda nas Malvinas, um homem foi morto na madrugada do sábado para o domingo, é isso? 89 homicídios. É, um popular espancado na Estrada da Raiz morreu no Hospital Tarcísio Maia. Quer dizer, cara, que é isso? Um barbeiro foi executado a tiros enquanto trabalhava em seu estabelecimento em Açu. É, isso não é, é no Rio de Janeiro, né? É aqui em Mossoró mesmo, viu? É aqui, eu tô falando de Mossoró. O homem lá que foi vítima de assalto, né? Latrocínio, né? É, caso lá da Boa Vista, morreu também, na sexta. Que coisa, cara, é uma coisa realmente de louco. É assustador, Mossoró. Eu tava vendo aqui, Natal tem, acho que já foi registrado esse ano, 58, 57 homicídios. Nós já estamos com 80 quanto? Eu perdi a conta já aqui. Eu vi aqui, 89. É, 89 homicídios já em Mossoró, cara. 89 homicídios. Ai, ai, ai. Onde é que vai parar isso, hein? Ah, gente, sei não, viu? Ainda nas notícias do dia, a gente trazendo aqui para você, a Secretaria de Saúde orienta a evitar consumo de 10 espécies de peixes no Rio Grande do Norte. Eu venho ainda aqui nas notícias do dia. A Caerne prevê a normalização do abastecimento em Mossoró até a noite de hoje, viu? Aquele acidente da carreta lá na BR-304... complicou o abastecimento d'água em alguns setores de Mossoró, mas a Caerne já está prometendo normalizar o abastecimento até a noite desta segunda-feira, dia 20. É certinho? Ah, rapaz, o América venceu o Gama, 1-0 ontem. Coisa bonita, festa lá no, na Arena das Dunas. Mossoró fica de olho nessa competição aí, porque caso o América e o ABC avancem, o Potiguar de Mossoró ganha a vaga da Série D do próximo ano. É isso? Convenções aconteceram dos partidos no fim de semana, né? Vários nomes, inclusive um nome de Mossoró. Mossoró agora tem dois nomes na chapa majoritária, porque tem o ex-prefeito Alisson Bezerra, que disputa o governo do estado, e a ex-deputada Larissa, que é vice agora do Cadu, né? Que é o candidato do PT. Aí, dois nomes de Mossoró na chapa, nas chapas majoritárias, vamos dizer assim. Bom, no último sábado a gente foi dar um adeus a um amigo nosso, convivemos muito tempo lá na Rede Resistência, José Soares de Abreu, né? Nos deixou e fui lá levar um abraço a toda a família, amigos, foram anos de convivência e lembranças maravilhosas do nosso querido Zé Blebleu, como a gente chamava carinhosamente, né? Foi descansar o nosso amigo, um abraço a toda a família aí lutada. Gente, vamos pro nosso intervalo? Vamos lá. Já já tô seguindo aqui com a pesquisa do dia. Já já lanço a pesquisa para você participar comigo. 981050105. Participa. Manda um recado, diz onde você está nos ouvindo agora. 105 FM.
1: 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Opa. 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
1: São 7 horas 23 minutos na 105. Deixa eu dar bom dia aqui pro meu amigo Jorginho. É, da Campo Irrigação. Jorginho, um abraço pra você, meu irmão, dando carona a gente aí, né? Quem mais tá na estrada dando carona aqui a Rádio 105 de Mossoró? Tá passando aqui pro Mossoró? Dá um oi pra gente, vai. 98105-0105. Ele Edson do Nova Betânia, bom dia. Licélia tá no bairro Alto do Xerém. Luzimar do Aeroporto 2. Vânia do bairro Santo Antônio. Você vai participando comigo. Agora eu tenho um recado muito legal, preste atenção nesse recado que eu tenho aqui pra você, meu amigo. 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
1: Bom dia! Gente, vamos para a nossa enquete do dia, para você participar aqui comigo. Vamos para a nossa enquete do dia. Bom dia! Para você dar a sua opinião, participar comigo no 981050105. A enquete do dia é o seguinte: você já acabou uma amizade? Você vê de quê? Do nada a amizade acabou. Já aconteceu com você isso? Já aconteceu? Me conta aí. Manda uma mensagem pra gente aqui no nosso programa 981050105. Você manda aí pra gente. Já viveu isso? Acabou uma amizade assim do nada? Como é que essa amizade acabou? O que foi que aconteceu? Então você vai mandar a sua resposta aqui no programa, tá? Já acabou assim uma amizade? Deixou de se falar e tal. Como é que foi? Conta aí pra gente. Você era minha amiga de uma pessoa e de repente, do nada, deixaram de se falar. Não houve nada, nenhum problema, nem de um lado, nem do outro. Pelo menos que você saiba, né? Já aconteceu isso com você? Estranho, né? Que mundo louco. Participa com a gente. É o tema da nossa enquete.
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1: 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Bom dia. Bom dia pro meu amigo Paulo do Santa Edelmira, Rosa do Liberdade, Cristiano. Tá todo mundo curtindo a melhor programação do FM Mostroense.
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1: Paul McCartney.

0: São 7:32, é hora do 105 News, a notícia na medida certa, oferecimento RN Peças, linha Diesel Mossoró é com a RN Peças. 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Olha, choveu muito no final de semana na capital, as chuvas passaram dos 100 milímetros em alguns bairros de Natal. Ainda nas notícias do dia, a Polícia Rodoviária Federal apreendeu 812,5 quilos de lagosta transportada irregularmente em Mossoró. A ocorrência foi registrada por volta das 11 horas de ontem, no quilômetro 57 da BR-304. De acordo com a PRF, o produto da pesca era transportado em desacordo com as normas sanitárias dentro de um caminhão Volkswagen. O veículo era conduzido por um homem de 41 anos. Após a fiscalização, a carga da lagosta foi apreendida e encaminhada juntamente com a ocorrência à Vigilância Sanitária de Mossoró. E a Caerne prevê a normalização do abastecimento em Mossoró até a noite de hoje. Cerca de 30 metros da tubulação foram danificados no acidente ocorrido entre Açu e Mossoró na sexta-feira. 105 News, o América ganhou ontem a primeira partida com o Gama do Distrito Federal. Isso, 1-0. Agora a final vai ficar para o próximo final de semana em Brasília. 105 News, a notícia na medida certa. 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

o som do Seu Jorge, Felicidade, ainda teve Lifelines, uma ótima manhã pra você, Silvio, e nós por aqui na boa. Bom dia!

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4: 105746.
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0: mandando a sua resposta para a enquete do dia, para a gente já colocar aqui no ar, tá? Se não viu ainda a enquete, vamos lá, deixa eu passar para você, você que chegou agora, ligou o rádio agora, tá curtindo a gente, que bom, né? Bom demais ter você aqui conosco, sabia? Ah, bom demais, muito bom. E aí? Ah, você quer... Deixa eu baixar aqui a nossa enquete aqui para você participar comigo, né? Ah, a pergunta é a seguinte, gente, tem amizades que acabam depois de uma briga, né? Mas tem outras que simplesmente acabam, sem discussão, sem desentendimento, sem explicação. Aos poucos, as conversas diminuem, os encontros deixam de acontecer e cada um segue o seu caminho. E com você? Você acredita que algumas amizades acabam sem ninguém ter brigado? Já aconteceu isso na sua vida? Foi por causa da distância, da correria do dia a dia, da mudança de cidade? Ou você apenas seguiu, ou vocês apenas seguiram caminhos diferentes? Conta pra gente, vai. Manda a resposta, já tô colocando no ar a sua opinião. Manda aí no 981050105 ou você pode mandar via o nosso Instagram, no direct. Manda aí, Gilson Cardoso Real. Só é você mandar lá que a gente vai responder a você com muito carinho. Pode ter certeza disso, viu? Com muito carinho mesmo, muito obrigado. Um abraço aqui pro meu amigo Gerson Nobre, que deu bom dia a gente. Francisca Arcanja, galera da internet aqui. A Gleice Catiani também. Gleice, bom dia. Meu amigo Marcel, o grande Marcel, meu batera da banda Doutor Zé. Tá sempre conectado conosco. Bom dia, bom dia, bom trabalho, boa semana.
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0: Bom dia, Gilson Cardoso. Bom dia, ouvintes da FM 105 Santa Clara. Estamos iniciando mais uma semana. Hoje, dia 20 de julho, dia da amizade. Agradeçamos ao Senhor pelos nossos amigos, rezemos por eles, cultivemos cada vez mais as nossas amizades. Vamos agora ouvir o grande amigo que é Jesus, que nos revela os segredos do seu coração. Aleluia, aleluia, aleluia. Oxalá ouvisseis hoje a sua voz, não fecheis os corações como em Meriba. Aleluia, aleluia, aleluia. O Senhor esteja convosco, Ele está no meio de nós. Proclamação do Evangelho de Jesus Cristo segundo Mateus. Glória a vós, Senhor. Alguns mestres da lei e fariseus disseram a Jesus: Mestre, queremos ver um sinal realizado por ti. Jesus respondeu-lhes: Uma geração má e adúltera busca um sinal, mas nenhum sinal lhe será dado, a não ser o sinal do profeta Jonas. Com efeito, assim como Jonas esteve 3 dias e 3 noites no ventre da baleia, assim também o Filho do Homem estará 3 dias e 3 noites no seio da terra. No dia do juízo, os habitantes de Nínive se levantarão contra essa geração e a condenarão, porque se converteram diante da pregação de Jonas. E aqui está quem é maior do que Jonas. No dia do juízo, a rainha do sul se levantará contra essa geração e a condenará, porque veio dos confins da terra para ouvir a sabedoria de Salomão. E aqui está quem é maior do que Salomão. Palavra da salvação, glória a vós, Senhor. Minhas irmãs e meus irmãos, para nossa oração neste dia, mais uma vez peçamos ao Senhor a graça de não termos um coração duro, resistente à sua palavra, aos sinais do seu amor, que possamos a cada dia buscar esta conversão, buscar viver em sintonia com o Senhor. Assim como o girassol se volta sempre para receber a luz, que nós também nos voltemos constantemente para o Senhor. Tenha um bom dia, fique com Deus e até amanhã, se Ele assim nos permitir.
1: Muito obrigado, Padre Crisanto Borges, participando com a gente todos os dias aqui no Evangelho do Dia, no nosso programa
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1: 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A cada meia hora tem 105 News para você, a notícia na medida certa. 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Um homem morreu na noite de ontem após ser encontrado em uma galeria de drenagem do Conjunto Malvinas, na região do bairro Dom Jaime Câmara, aqui em Mossoró. A vítima foi identificada como Sebastião Aleph da Rocha Silva, de 32 anos. De acordo com informações preliminares, após ser localizado e retirado do local, ele ainda foi socorrido e encaminhado para a UPA do bairro Alto São Manuel, mas não resistiu e morreu na unidade. A causa da morte será confirmada após a conclusão dos exames pela polícia científica. A remoção da vegetação e a preparação de solo já avançou quase 20 quilômetros. Eu estou falando da duplicação da 304 sentido Mossoró a Sul. O trabalho de duplicação deste primeiro trecho de 57,6 quilômetros da BR-304 começou no dia 23 de janeiro, com previsão de ser concluído em 3 anos. Está sendo executado pela construtora CLC de Mossoró, que venceu licitação pública com valor de 367,5 milhões de reais para fazer os 2 pavimentos de concreto entre Mossoró e Açu. 105 News, a notícia aqui é na medida certa. 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
5: 105,86.
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5: 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É isso aí, tá bom? Ó, a enquete do dia. Vai mandando a sua opinião, já tô colocando no ar todas. Você acredita que algumas amizades acabam sem ninguém ter brigado? Já aconteceu isso com você na sua vida? Foi por quê? Por causa da distância, da correria do dia a dia, da mudança de cidade? Ou você apenas, vocês seguiram caminhos diferentes? Eu quero ouvir a sua opinião na enquete do dia. Sabia que hoje é o dia da amizade? Já deu bom dia para aquele seu amigo, sua amiga? Hoje é o dia da amizade, bom dia!
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1: Olho na hora, 8:13.
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1: Vamos para nossa enquete do dia. Você acredita que algumas amizades acabam sem ninguém ter brigado? Ah, aconteceu, já aconteceu com você? Vamos ouvir o nosso público? Vamos lá, participa comigo no 981050105. Bom dia.
2: Bom dia, Jesus Cardoso. Aqui é Adeilson Vanderlei do Bom Jesus.
1: Fala, Adeilson.
2: Olha, sobre a enquete, sobre as amizades, sim, eu já tive várias amizades se afastadas de mim, inexplicavelmente. A minha conclusão é, porque não eram amizades, não eram amigos. É. Eram só conveniência ou algo do tipo, mas longe de ser amizade. Eu tenho uma amizade com quase 40 anos.
1: Ó. Oh.
2: E quase todo dia a gente se fala. E nem sempre, ou quase sempre, a gente não tá junto, não se vê. Mas temos uma amizade verdadeira de quase 40 anos. Então aqueles que se afastaram do nada, não era amizade.
1: Adeilson, assim. Muito obrigado, meu amigo. Direto do Bom Jesus. E Nerialba tá aqui comigo lá da

0: dias. Já acabei uma amizade. Não sei porquê nem porquê não. Cheiro cheiroso, um abraço carinhoso, fique com Deus. Tchau,
1: obrigado,
0: tchau.
1: Minha amiga Rosa do Liberdade. Meu amigo Paulo do Santo Domingo escreveu aqui o seguinte: quanto à enquete, tinha uma boa amizade com um colega. Ele me pediu um dinheiro emprestado e nunca mais falou comigo. Nunca cobrei e a amizade terminou. Ah, que pena. A neta do Cid São José falou o seguinte: Gilson, bom dia. Sim, Gilson, tive amizades que se distanciou de mim, que me deixou triste. Acho que só eu era a amiga, diz aqui a neta do Sítio São José. Minha amiga Valma Lovão Rosado diz o seguinte: todas as minhas amizades estão conservadas até hoje. A Rita Paiva do Santa Delmira falou o seguinte: amizade de verdade não acaba nunca, é pra vida inteira. Obrigado a você que participa com a gente na enquete do dia aqui do nosso programa. Tamo junto! Aqui é o seu lugar, né, gente? Ah, você sabe. Muito bom ter você aqui conosco na 105. Segundona, dia da amizade, a nossa amizade.
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1: A nossa amizade, eu, você e a 105, só aumenta cada dia, não é verdade? Que bom ter você aqui com a gente. 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
1: 105, 8:24.
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1: Maravilha, gente. Agora são 8:27. Deixa eu dar bom dia aqui pra turma que tá comigo. Ó, hoje é o dia da amizade, né? Deixa eu dar um bom dia pros meus amigos. Inclusive, eu estou online agora no nosso Instagram, Gilson Cardoso Real. Você pode ir lá agora, tá? E você vai se conectar comigo. Gilson Cardoso Real, estamos ao vivo aqui no nosso Instagram. Deixa eu dar bom dia aqui para o Roberlan, Rafaela, Mário Gomes, que mais? Neuma, vai falando com a gente aí. Ah, entra na nossa live aí no Instagram agora, Gilson Cardoso Real. Você vai lá, fala comigo. Hoje é o dia da amizade. Eu tô perguntando o seguinte na enquete do dia: já aconteceu de uma amizade sua se acabar do nada? Ah, já aconteceu? Já aconteceu com você? De repente vocês não se falaram mais, eram muito amigos. Conta pra gente, manda uma mensagem aqui no 981050105, o nosso Instagram. O Alencar tá aqui comigo também. Quem tá no Instagram com a gente? Rosângela, bom dia, minha amiga. Rosângela Maria tá aqui, bom dia. Hoje é o dia da amizade. Eu quero que a nossa amizade aumente cada vez mais. É com todos os comunicadores aqui da nossa Rádio 105, essa rádio que é amiga, que é companheira, que tá com você 24 horas. Por dia, é. Bom dia, meu querido. Ô, rapaz, Naércio Vidal, um abraço, meu irmão. Tudo de bom pra você. Bom dia aqui pra Edma Bento, do Abolição 3. Edma, bom dia, minha querida. Muito obrigado pela audiência. Gerson Nóbrega, muitas vezes, mas quando acaba é porque não era amizade. É a opinião do Gerson aqui. O Thiago Marcel também, um abraço, obrigado. Ah, vai mandando aí, vai entrando na nossa live, dá um bom dia pra gente aí, ou se conecta conosco no nosso, tem o Radiosnet, tem uma dezena de portais de rádios que retransmitem a 105, mas você pode ir lá no Radiosnet e se conectar com a gente, tá bom? Tô aguardando você.
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2: 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Homem de 32 anos morre após ser encontrado caído em uma galeria no conjunto Malvinas, aqui em Mossoró. E também no bairro Malvinas, a madrugada para o sábado, aconteceu um homicídio, um homem foi morto a tiros. Um popular espancado na Estrada da Raiz também morreu no Hospital Regional Tarcísio Maia. E o homem que sofreu uma tentativa de assalto foi socorrido na sexta-feira. Isso terminou falecendo no Hospital Regional Tarcísio Maia. Mossoró chegou à triste marca de 89 homicídios este final de semana. O América venceu o Gama e sai na frente nas oitavas da Série D. Luiz Thiago marcou o único gol da partida em Natal e América joga pelo empate na volta no Distrito Federal. Mossoró de olho aí, porque caso o ABC, por exemplo, o ABC empatou na primeira partida e decide a vaga em casa em Natal. Caso o ABC ou América avancem, ou seja, ascenda a Série C, o Potiguar de Mossoró ganha a vaga da Série D no próximo ano. 105 News, a notícia na medida certa. 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
4: 8:43.
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1: 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Ó, você gostaria de anunciar no programa Gilson Cardoso, na maior audiência das 7 às 10 em Mossoró? Então faz o seguinte, entra em contato conosco aqui na 105, tá bom? Maravilha? Ô, meu amigo Eurias, bom dia, cara. Fala aí, bom dia, bom dia.
2: Bom dia, Gilson Cardoso.
1: Fala,
2: bom
1: meu irmão.
2: Ouvintes da FM 105.
1: Fala aí, meu queridaço.
2: Eu quero aqui mandar um alô todo especial e parabenizar a equipe do 084 Academy. Sub-9.
1: Certo.
2: Foram vice-campeões da Taça Brasil.
1: Olha aí.
2: No sábado próximo passado, na cidade de Natal.
1: Tá
2: bom,
1: então.
2: É uma competição a nível nacional.
1: Sim.
2: E a galerinha aí do Sub-9 foram vice-campeões.
1: Parabéns
2: por essa bela conquista. Abraço.
1: Valeu. Eu disse falar aqui ainda. Ó, Gilson, alô especial pro Gustavo, que foi o autor do primeiro gol da equipe na competição. Tá valendo, viu? Parabéns aí, Euris. Obrigado, meu irmão. Helenilma, bom dia, amiga.
3: Bom dia, Gilson Cardoso.
1: Oi, amiga. Dia da amizade. Bom contar com sua amizade aqui no rádio.
3: Gostaria de saber se Enoquiciano tá aí na rádio.
1: Ah, tá. Ele mora aqui. Tá aqui, sim, tá. Mora aqui, a força de expressão, né? Ele tá aqui com a gente sempre. Fala já com ele aqui,
4: bom
1: tá bom?
4: Dia, bom dia, meu amigo Gilson. Aqui é a Lia dos
1: Paragons.
4: Fala, Lia. Tem um amigo, uma amizade muito grande. De repente, do nada, ele se afastou.
1: Que coisa.
4: E eu pensei até em perguntar depois, mas como eu sempre me aproximava, ele saía. É. Então, o tempo foi passando, eu fui deixando pra lá. Mas
1: tá
4: até hoje eu não entendi o porquê. Colocar o Manifábio junto pra você aqui, na boa.
1: Tá bom, então. Obrigado, hein? Eliette, hoje é o dia da amizade. Se teve algum amigo que se afastou assim do nada.
5: Muito bom dia, meu velho Jesus Cardoso.
1: Bom dia, meu amigo.
5: Programa líder em audiência.
1: Isso.
5: No Rio Grande do Norte. Jesus Cardoso. Quem tá falando aqui é sobre o óleo Osmar Bezerra do Barra do Mar. Coloca uma música aí de. Uma música de Raul Seixas.
1: Pronto, tá certo.
5: Meu amigo Pedro, é nós.
1: Tá bom, obrigado.
6: A amizade pra mim é tudo.
1: Ah, sim.
6: Agora, eu faço que nem o outro. Se quiser minha amizade, eu aceito. Agora, se não quiser também, não vou correr atrás, não, viu?
1: Tá bom, muito bem.
6: E a sua amizade comigo pra mim é tudo. Um cheiro grande, Nevin Santo Antônio.
1: Coisa boa. Obrigado, Nevinha. Tamo junto.
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0: 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Começa nesta segunda-feira o prazo para pedir voto em trânsito. É, rapaz, eleitores que estarão fora da cidade onde votam podem pedir para votar em outro local de hoje até 20 de agosto. Você pode fazer essa solicitação. O pedido pode ser feito pela internet ou no cartório eleitoral. Dado o recado aí, uma outra informação também. A Caerne prevê a normalização do abastecimento em Mossoró até a noite de hoje. Cerca de 30 metros da tubulação foram danificados no acidente ocorrido entre Açu e Mossoró na sexta-feira, né? Envolvendo lá uma carreta, se lembra? Os bairros afetados foram Paredões, Centro, Bom Jardim, 12 Anos, Barrocas, Don Jaime, Alto Samanuel, Abolição, Bom Jesus, Alto do Sumaré, Cidade Alta, Planalto da Liberdade, Planalto 3 de Maio. Além do Conjunto Costa e Silva e loteamento Cidade Jardim e das comunidades Sítio Cajazeiras e Sítio Cajazeiras 2. Então, até a noite, a Caerne diz que o abastecimento d'água deverá ser normalizado. 105 News, a notícia na medida certa, oferecimento, Rebouças Supermercados e RN Peças.
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3: 96.
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1: Vem cá, hoje é o dia da amizade. Eu tô perguntando o seguinte, na enquete do dia, muita gente participou já, dá tempo de você participar, manda uma mensagem curtinha para todo mundo falar aqui no programa, para não termos problema, tá bom? Então, é o seguinte, ó, preste atenção, você sabe aquela amizade, você acredita em algumas amizades que acabam sem ninguém ter brigado? Então, já aconteceu isso com você? Foi o quê? Foi por causa da distância, da correria do dia a dia, da mudança de cidade. Tem gente que a gente se distancia, mas quando se encontra, é como se visse todos os dias, a mesma felicidade. Já tem gente que é bipolar, né? Um dia, oh, meu bem, outro dia, oi, tudo bem? Como é que você tá? Aí, sinceramente, viu? É. Eu tinha um amigo que quando bebia, me babava todinho aqui de lado. Não deu falar com ele, diga. Ah, você já passou por situações assim? Manda mensagem pra gente, 98105-0105. Você participando aqui com a gente. Mandar um abraço aqui pro Antônio Adalberto, tá sempre com a gente aqui. Cadê aqui? Deixa eu ver se eu consigo baixar aqui, viu, Adalberto? Vamos lá.
6: Bom dia.
1: Bom dia.
6: Aqui quem fala é Adalberto.
1: Fala, meu irmão.
6: Eu completei 70 anos esse ano. Ah. Eu só voto se eu quiser, né?
1: E Não, a partir de 80,
6: né? Aí precisa,
1: né?
6: Você justificar.
1: É, deixa eu ver aqui. É a partir de 80. É, 70 ainda vota ainda, viu? É. Gideon, um abraço pra você. Muito obrigado, viu, Gideon? Pela audiência aqui no programa, cara. Tá sempre com a gente aqui participando. A Lúcia disse, eu tinha uma amiga que era o maior amor do mundo comigo. Depois, falava mais nem comigo, rapaz. É, oi, tudo bem? Eu nem falava.

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1: Maravilha! Rapaz, deixa eu ver aqui, ó. Eleitores e eleitoras com 70 ou mais não são obrigados a votar, mas seguem tendo um papel essencial no fortalecimento da democracia, tá bom? Então, você não é obrigado a votar. O voto, ou seja, é facultativo, viu, meu amigo? É, rapaz. O no caso aqui do ouvinte perguntou ao vivo, a gente já respondeu aqui. Antônio Adalberto, é facultativo, meu irmão. Você vai se quiser, mas vá, exerça essa democracia, né? A gente escolhendo já tá

0: 105,1, que bom ter você com a gente, Dia da Amizade, Dia da Amizade, meu amigo, minha amiga, muito obrigado, tá? Obrigado por tudo, pela honrosa audiência, pela companhia de sempre. Ah, que bom ter você aqui com a gente todas as manhãs, bom demais. 105
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0: Posto City, a hora 9:27 agora.
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1: São 9:34, é hora do 105 News. 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As principais notícias do dia. Começa nesta segunda-feira o prazo para pedir voto em trânsito. Você, os eleitores que estarão fora da cidade onde votam, pode pedir para votar em outro local a partir de hoje até o dia 20 de agosto. O pedido pode ser feito pela internet ou no cartório eleitoral. Mossoró aplica mais de 770 doses no dia D de vacinação contra a dengue. Ainda nas notícias do dia, ontem um homem morreu após ser encontrado caído em uma galeria no Conjunto Malvinas, em Mossoró. No mesmo bairro, aconteceu também um homicídio na madrugada do sábado para o domingo. Mossoró já registra 89 homicídios durante todo o ano de 2026. Futebol, o América venceu o primeiro jogo com o Gama do Distrito Federal e saiu na frente nas oitavas da Série D, 1-0. O jogo aconteceu na Arena das Dunas, agora o próximo é em Brasília. Já o ABC empatou no final de semana com o Luverdense em Lucas do Rio Verde em 0-0 e decide a vaga na Arena das Dunas em Natal. 105 News, a notícia aqui é na medida certa. 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
1: 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Gente, hoje é o dia da amizade. Meus amigos do rádio, muito obrigado. Ele é Edson Nova Betânia, neta do Cid São José. Gilson, ultimamente meu fiel amigo é o rádio. É todo dia aqui comigo, me alegrando. Me alegrando e com você conduzindo. Ô, coisa boa, obrigado, hein? Ah, minha amiga neta, fico muito feliz. Fátima Moreira do Liberdade, feliz dia do rádio pra você também, minha amiga. Ô, feliz dia do amigo, dia da amizade. Fátima, um abraço. Meu amigo Fernando Paiva, vou mandando um abraço pra companheira dele aqui, Rosandira, tá bom. Ah, Gideon Gomes, Nevinha, Ariosmar, tanta gente boa, bom dia.
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1: 105 9 45.
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5: Gente, tô indo embora. Obrigado pelo carinho, pela amizade. Hoje é o dia do amigo, né? Ah, recebi meu abraço, meu carinho. Tudo de bom pra você. Que Deus te abençoe imensamente, viu, amigo, amiga? Posso chamar de amigo, amiga, né? Ah, tamo junto sempre aqui na 105. Bom, Daniel Conner, If You Don't Want My Love, para terminar o programa de hoje. Em seguida vem Jackson Lira, o painel 105. A gente volta amanhã, 7 da manhã. Meio-dia, gente, eu tô na TV Cidade Oeste, com o programa Gilson Cardoso na TV. Se liga lá.

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2: Na boa de Mossoró, 9:57.
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1: Epa! Bom dia, bom dia, bom dia! Bom dia, Mossoró! Rio Grande do Norte, Brasil, mundo! E aí, como é que você tá? Tudo bem? Tudo jóia? Tudo tranquilo? Espero que sim, a partir de agora tá no ar mais uma edição do nosso painel 105 aqui na Boa de Mossoró. Segundou por aqui, minha gente? Bora começar mais uma semana? Pontualmente 10 horas. Bom dia, bom dia!
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1: Depois do brother Gilson Cardoso, agora já com Jackson Lira, até meio-dia a gente faz a festa por aqui. Alfredo e os caras.

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1: Maravilha, minha gente, bom demais. E aí, como é que tá por aí? Tá tudo tranquilo? Tudo perfeito? Espero que sim, tá? Espero que esteja tudo bem, pelo menos tudo bem. Ó, vamos nessa, em nome sempre do Atacadão, Baratão das Ferramentas, Loja Panelas Freitas e Universo AGV. Você pode participar no 981050105 agora. Tem o brother Tony Silva. Tony, trazendo informações de esportes. Bom dia, garoto, seja bem-vindo.
2: Eu chego nesta segunda-feira, dia 20 de julho, para destacar os resultados dos jogos de ida das oitavas de final da Série D, a quarta divisão do Campeonato Brasileiro. O Goiatuba derrotou o Ferroviário do Ceará por 3-0, jogo de volta domingo no Presidente Vargas. O América de Natal venceu Gama por 1-0, jogo de volta domingo no Bezerrão. Luverdense e ABC ficaram no 0-0, jogo de volta será domingo na Arena das Dunas. Nacional do Amazonas 1, Iguatu também 1, jogo de volta no próximo sábado no Morenão. O São José venceu 13 por 2-1, a partida de volta no Amigão será no próximo domingo. O Uberlândia meteu 2-0 na Portuguesa de Desportos. O jogo de volta será sábado lá no Canidé. São Luís 0, CSA também 0. No domingo que vem no Rei Pelé teremos o jogo de volta e o Cianorte perdeu para o Asa em casa por 1-0. A partida de volta será no Municipal de Arapiraca no próximo domingo. E aí vamos conhecer as equipes que vão passar para as quartas de final do Campeonato Brasileiro da Série D. Com destaque esportivo para o dia de hoje, Tony Silva.
1: Obrigado, meu amigo Tony. Obrigado pelas informações. Ele retorna amanhã aqui na Boa de Mossoró. E agora tem Biquíni Cavadão, Isabela Brand. Então...

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0: Da boa de Mossoró, Eric B. Você não me ensinou a te esquecer. Fechando aqui o nosso primeiro bloco musical de hoje. Segundo, né, meu povo? Agora 10 horas com 23 minutos. Deixa eu agradecer a sua audiência, a sua participação. A você que tá mandando mensagens, obrigado, viu, minha gente? Faz o seguinte, sai daí não, a gente volta já trazendo muito mais. Bom dia, bom dia! 105 FM.
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2: Na boa de Mossoró, 10h24.
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1: Maravilha, minha gente! Deixa eu trazer aqui pra você as participações. E aí, já mandou seu recadinho no 981050105? Não é isso, minha amiga Eliette? Bom dia, querida! Seja bem-vinda aqui na nossa programação. Que bom ter você aqui, tá bom?
2: Bom dia, meu amigo Jackson Lira.
1: Bom dia.
2: Deixa eu colocar aí no segundo oi, Papadão Preto, pra curtir aqui na boa, viu?
1: Valeu, minha amiga. Abraço pra você. Minha amiga Luzimar. Alô, Luzimar Tomás. Também ouvindo a gente. Minha amiga Huguinete Maria. Bom dia, querida.
3: Bom dia, Jackson Lira. Uma semana abençoada
1: por pra Luiz. Nós.
3: Aqui quem tá falando é o Huguinete no Planalto 13 de maio. Gostaria de ouvir qualquer música de Cássia L.
1: Valeu, minha amiga.
3: Meu esposo Luiz. Vai pra Nilda Barros. Luzem Grosso. Pra Vera. Vai pra você e todos os ouvintes da 105 FM, a boa de Mossoró.
1: Valeu, minha amiga. Bom dia, ótima semana pra você. Minha amiga Helena Oliveira também tá por aqui acompanhando tudo. Obrigado pela audiência de sempre também, tá bom, minha amiga?
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1: A duplicação da BR-304 avança 5 quilômetros entre Açu e Mossoró. A remoção da vegetação e a preparação do solo já avançou quase 20 quilômetros. O trabalho de duplicação deste primeiro trecho, de 57,6 quilômetros da BR-304, começou no dia 23 de janeiro. Isso mesmo, já deste ano, né? E de 2026, com previsão de ser concluído em 3 anos.
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0: Na boa de Mossoró, engenheiros, ninguém igual a ninguém. Bom demais, hein, minha gente? Agora são 10 horas 41 minutos, intervalinho, eu volto na sequência trazendo muito mais. 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É o seguinte, sai daí não, é um pé lá e outro cá. 105
1: 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Não demora. A gente volta já.
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0: Na boa de Mossoró, 10h42.
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1: Vamos nessa, minha gente. Bom dia, bom dia. Obrigado pela audiência de sempre. Obrigado por você estar aqui comigo sempre, tá bom? Minha amiga Gorete e o seu esposo do Ó. Gente, deixa eu mandar um abraço especial aqui. Hoje é dia do amigo, né? Então aqui vai um abraço especial desse amigo maravilhoso de vocês, tá? Papai do céu abençoe. Bora comemorar esse dia, porque afinal de contas nós temos os melhores amigos, é ou não é? Minha amiga Socorro lá dos Paredões disse o seguinte: não conheço, mas é um amigo que nos anima todas as manhãs. Valeu, minha amiga. Obrigado, viu? Obrigado de verdade. Minha amiga Rosanete, bom dia. Bom dia do amigo pra todo mundo aí. Neta Souza, lá no sítio São José, também ouvindo a gente. Obrigado pela companhia de sempre, tá bom, minha amiga? É, tamo juntos, viu?
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1: Gente, hoje 296 novas oportunidades para você ingressar no mercado de trabalho. Eu tenho aqui uma vaga para auxiliar de depósito, uma vaga para gerente industrial, 4 vagas para carregador, 4 vagas para ajudante de operação, uma vaga para operador de guindaste, 2 vagas para assistente administrativo, uma vaga para costureira e 2 vagas para estoquista. Todas essas vagas disponíveis no site prefeituradeMossoró.com.br. Vai na aba Painel de Empregos e faz o seu cadastro, beleza? Agora tem Vanessa da Mata, João Gomes, comentários a respeito de John.

0: Na boa de Mossoró, biquíni Cavadão, Big Montanha e Vento Ventania. É. Fechando aqui a nossa primeira hora. Bom dia, bom dia. Obrigado pela audiência. Obrigado pela sintonia. Intervalinho, eu volto na sequência. Tá bom, minha gente? Faz o seguinte, sai daí não, sai daí não. É um pé lá e outro cá. A gente já volta. Bom dia.
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0: Na boa de Mossoró, 11-2.
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0: Maravilha, minha gente! 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
1: Maravilha, minha gente. Tá aí então BTS. BTS que também participou ali da final da Copa do Mundo, né? Com a apresentação ali. E aí, com certeza, o mundo viu essa apresentação maravilhosa. O BTS é um grupo que vem ganhando cada vez mais espaço no mundo, né, minha gente? Vamos que vamos, trazendo aqui as participações. A minha amiga Araci tá lá no Bom Jardim. Araci, bom dia. Seja bem-vinda, querida.
2: Bom dia, Jackson Lira.
1: Oi, minha amiga.
2: Uma ótima semana.
1: Pra nós.
2: Eu Araci, estou no Bom Jardim.
1: Certo.
2: Gostaria de ouvir qualquer música de Vanessa da Mata.
1: Valeu.
2: Bom dia.
1: Pra você também, tá, minha amiga? Alô, minha amiga Vanilson, bom dia.
3: Bom dia, Jackson Lira.
1: Fala, garoto.
3: Aqui é Vanessa da IC Tornearia. Primeiramente, queria aí desejar uma ótima semana a todos os ouvintes.
1: Certo.
3: E a você, viu, também, meu peixe?
1: Valeu, obrigado, meu irmão.
3: É, se possível, gostaria de escutar uma música aí de Roupa Nova. Oferecer pro pessoal lá da Oficina São Luís.
1: Ah, quem mais?
3: E o pessoal da IC Tornearia.
1: Valeu, meu amigo. Abraço pra você. Obrigado, meu amigo Damião dos Canudinhos. Bom dia, garoto.
4: Bom dia, Jacques Lira. Aqui é Damião dos Canudinhos, bebê. Bota a música da sequência aí pra minha namorada Ana Patrícia,
1: certo.
4: Minha filha Daiane, aí tem João Derek, meu netinho, Vitorinha, Maitê, a galera tem quase 20. Se eu for dizer aqui, passa o dia todinho, viu? Bota muita sequência. Valeu, tô lá, viu, amanhã? Tô fazendo oi pra vender amanhã.
1: Canudinho.
4: E pra Bárbara Tavares e pra Fábio Oliveira e Luciano Barreto.
1: Valeu,
4: tchau.
1: Garoto. Valeu, Damião. Um abraço pra você. Daqui a pouquinho tem mais participações.
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1: Na próxima quinta-feira, dia 23, a programação do Mossoró Sal e Luz 2026 será retomada com shows nos diferentes polos que compõem o festival. No maior palco da Estação das Artes Poeta Eliseu Ventania, o evento receberá nomes como Aline Barros, Thales Roberto, Anderson Freire, Morada, Juliane Souza, entre outros.
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Fernando Reis, vivendo por viver, aqui na boa de Mossoró, desejando a você uma ótima manhã, bom demais ter você aqui, hein, ó, manda sua mensagem.

0: Mensagem no 98105-0105. 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Faz o seguinte, sai daí não. É um pé lá e outro cá, a gente já volta com tudo. 105
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1: Demora, a gente volta já. 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
0: Na boa de Mossoró, 11:23.
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0: Jota Quest, Dilcinho, te ver superar na boa de Mossoró. Bom demais, hein? Deixa eu mandar um abraço especial aqui pra turma que tá ouvindo a gente. Alô, Fernando Paiva! Parabéns hoje para sua companheira Luzanira no Sumaré. Valeu, valeu, Fernando. Valeu, Luzanira. Parabéns, felicidade, saúde e sucesso. Papai do céu abençoe, tá bom? Em nome sempre do Atacadão, Baratão das Ferramentas, Loja Panelas Freitas e Universo AGV. Eu volto já já. Daqui a pouquinho eu tô de volta, trazendo muito mais. Faz o seguinte, sai daí não. É um pé lá e outro cá. Bom dia!
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3: Na boa de Mossoró, 11:41.
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1: A operação Apolo, realizada numa parceria entre a Polícia Rodoviária Federal e Sistema de Inspeção Municipal da Secretaria Municipal de Agricultura e Desenvolvimento Rural, apreendeu na tarde de ontem, domingo, dia 19, 30 quilos de lagosta que estavam sendo transportados de forma irregular. A parceria está acontecendo desde o dia 16 e se encerra nesta segunda, no caso hoje, dia 20. De acordo com a diretora do Sistema de Inspeção Municipal, Alane Medeiros, a lagosta apreendida estava sendo transportada do município de São José do Gostoso, Rio Grande do Norte. Após a inspeção, a apreensão ali, foi lavrado auto de infração e a carga descartada no aterro sanitário de Mossoró. Na última quinta-feira, dia 16, outra apresentação ali, né, a apreensão de alimentos, aconteceu durante a Operação Apolo. Na ação de fiscalização, foram apreendidos 20 quilos de produtos cárneos, né, de diversos lácteos que estavam sem registro de inspeção oficial. Após a apreensão, os produtos foram descartados seguindo o procedimento do SIM.
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1: Maravilha, gente! Obrigado pela audiência, muito obrigado pela sintonia de sempre, bom demais ter você aqui. Minha amiga Nevinha, Isabel Cristina, também por aqui, mandou mensagens a minha amiga Josefa, Rosanete, abolição de número 4, obrigado pela audiência de sempre, tá bom, minha gente? 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Na sequência tem Fábio Oliveira e o Flash 105, numa programação pra lá de especial. A gente se encontra amanhã aqui, a partir das 10 da manhã, depois do Brothers Gilson Cardoso. Beleza, minha gente? Fechado assim, ó. Pense sempre positivo. Pensamento positivo abre qualquer porta. É, cheiro no coração, ó. Mua! Fui!

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2: O legado de uma mulher que mudou a inclusão social no Brasil. Ao completar 100 anos em 2026, Jolinda Garcia dos Santos Clemente, a Dona Jo, celebra uma trajetória pioneira na defesa dos direitos das pessoas com deficiência intelectual no Brasil. Motivada pelo diagnóstico de síndrome de Down do filho Zequinha, ela enfrentou o preconceito e a falta de políticas públicas para, ao lado de outros pais, fundar a APAE de São Paulo, no ano de 1961. Desde 2019, a instituição leva seu nome, passou a se chamar Instituto Jo Clemente, que você pode encontrar no @ Instituto Jo Clemente. Sob sua liderança, o Instituto foi responsável por trazer o teste do pezinho ao Brasil em 1976 e hoje analisa 100% dos exames realizados na capital paulista e cerca de 70% em todo o estado de São Paulo. Mais de 19 milhões de bebês já foram triados. Atualmente, o Instituto Jo Clemente realiza mais de 330 mil atendimentos anuais, gratuitos e particulares, consolidando um legado que mudou a história da inclusão, da saúde preventiva e dos direitos das pessoas com deficiência no país. Eu sou Aline Linhares e este é o Tempo Vivo, aqui na 105 FM, sempre lutando pela inclusão.
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3: 11:57.
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0: Atualmente, salve sintonia, estamos começando mais uma edição do Flash, iniciando mais uma semana. Papai do céu nos proteja, nos ilumine, nos leve pelos bons caminhos e que nos inspire a fazer a sua tarde mais gostosa, mais deliciosa, leve, como você sempre tem aqui pelo som da 105. Ligando a 105, você tem a certeza de ouvir músicas boas. E músicas boas massageiam a alma e os tímpanos. E aí nos inspiram cada vez mais para termos um dia maravilhoso. Seja assim para você e para todo mundo que nos ouve nesse momento e para aquelas pessoas que vão de chegar ainda conosco. Tá bom? 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Participe com a gente, 981050105 é o nosso zap. Onde quer que você esteja, fala de onde você está ouvindo a gente, registra a sua presença, sua audiência maravilhosa que a gente tanto valoriza por aqui, tá bom? Flash 105 desta segunda-feira, dia 20 de julho de 2026, já está no ar. E eu não vim ao mundo a passeio, você sabe, eu vim para comunicar.
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0: Qualquer pessoa que encoraja seu crescimento pessoal, profissional ou emocional é alguém que vale a pena ter perto de você.
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0: E a gente começa o som dos Beatles, And I Lover. Tudo bem com você? Ótima tarde, excelente semana, estamos juntos.

Alejandro Sanz e Se Fuera Ela, 1997. Abraços sempre. Jorge Cabeludo, Júnior de Afonso com a gente também, curtindo nossa programação. Além do Damião dos Canudinhos, Evanilson da EC Tornearia, turma sempre nossa sintonia. Luzimar Tomás, sempre com a gente. Ouvindo nossa programação também, obrigado a Josefa Pousada dos Termas, Nevin Sinella Aeroporto 2 também. Obrigado pela audiência, carinho. E Oliveira, motorista do Sedex em Recife.

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2: 105, meio-dia e 19.
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1: Depois do som de Duran Duran, Ordinary World. Que linda, você tem Information Society, Repetition.

Dose dupla de Nexus aqui no Flash 105, By My Side e Never Tears Apart, de 1988. By My Side, de 91. E Nexus, sempre música muito legal, gostosa de ouvir, matar saudade, né? Teve ainda Repetition, de Information Society e Ordinary World, de Duran Duran. Vamos pro intervalo, a gente volta já trazendo para você as últimas do Flash. Aí eu trago o nosso teletema.

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1: 105, meio-dia e 38.
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1: A gente começa o Teletema com o som da novela Livre para Voar. Lembra? 1984. A música do George Michael, Careless Whisper. Um sussurro descuidado. E aí, na sequência, Bryan Adams, do filme Don Juan de Marco, de 1995. Tem Bryan Adams com Have You Ever Really Loved a Woman? Pra você, uma ótima tarde. Relaxa, ouve a 105 e tudo bem.

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2: 105 a boa, meio dia 51, tudo bem com você? Oi, Tonho Moura do Ceará, Gênison Pintor, Célia Lima, Arnilton Júnior.

0: Pizzahari, Rod Stewart, 2006, essa regravação. Arnilton Júnior, Pedro Miguel, Esther conosco, Cibele Abolição 4, Rosanete também.
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0: Na Ilha de Santa Luzia tem o Guma, Mano Edgar na base da EBS, Charlinho no centro, Luiz Ventura, Célia Lima, Zé Maria, Antônio Ratinho, Isabel Cristina e Bia Monteiro. Sempre com a gente, curtindo o som do Nazaré.

0: no som da 105 Supertramp com It's Raining Again. Daqui a pouquinho tem estúdio pra você, mas ainda tem nossa faixa bônus pra fechar o nosso flash de hoje. E que musicão! Pra Vânia Santo Antônio, Charlinho no Centro com a gente, Francisca Dantas BH. No
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0: Jorge tá em Areia Branca, Zé Rosa também. Todo mundo em nossa sintonia, que bom. Vamos fechar o som de Elton John? Skyline Pigeons.

0: E assim fechamos mais um Flash 105. Primeiro da semana com Elton John, Skyline Pigeon, de 69. A gente volta na sequência com o estúdio.
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5: Na 105, 1 e 8.
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1: Show de bola, 1 e 11, agora com o nosso estúdio no ar. Eu contigo, você comigo. Você sabe que eu não vi o mundo a passeio, né? Ah, não, eu vim pra comunicar.
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1: Vamos começar o som de Capital Inicial, Música Urbana. Ótima tarde, excelente semana para todo mundo. Papai do Céu protegendo sempre, acredite sempre. Deposite toda a sua confiança e fé nele. E faça a sua parte, ele o resto tudo fará. Ao som de Capital, a gente começa com a Música Urbana legal. 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

Carlos Arturo, Romulus Colantes, You Are Young, Still the Flame, pra gente começar muito bem no estúdio. Teve na Léo Jaime com Nada Mudou e Capitão Inicial, Música Urbana. A gente volta em instantes com muito mais pra você. Tem na sequência, a gente abraçando aqui todo mundo que manda mensagem pra gente. Elete Chagas Paredões, Gilvan Silva, Santa Delmira, Raimundo também por lá, Damianos Canudinhos, Isabel Cristina, Leno, a turma dos Pereiros, Alex, Companhia Limitada. Valeu pela audiência, Lindomar Batista e Léo Carlos Paredões.

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3: 105, 1:24.
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Lisboa 1h29, seu estúdio 105, até as 2 da tarde com você. Trazendo pra você o som do Cazuza. Vem pra gente, vem. 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

0: E assim começamos nosso estúdio, não, continuamos nosso estúdio, né? Esse bloco você teve aí, Black Eyed Peas com I Got a Feeling. Antes, Dose Dupla de Cazuza com Bete Balance pro Dia Nascer Feliz. Tempos aí do Barão Vermelho ainda. Eu comecei o módulo ao som do Skank com Vamos Fugir. Musicão esse, hein? Abraçando o Raimundo, a turma tá trabalhando ouvindo a gente também. O Maécio, o Daniel e o Marcondes, nossa escuta sempre, que bom. Gilvan Silva no Santa Delmira, ele é de Chagas dos Paredões. Grande Jorge Cabeludo, Ivaninha continua com a gente. Oi, Ivaninha! Francisca Dantes no BH. E a semana continua boa, começando muito bem. A gente vai pro intervalo, é rapidinho. Na volta, as últimas do estúdio, trazendo o Teletema pra você. E daqui a pouquinho, às duas, tem Bárbara Tavares e o Estação 105.
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0: 105.1 e 43.
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0: De volta com o estúdio, 1h46 agora, avistando, já dobrando a esquina ali, a Bárbara Tavares chegando com Estação em instantes. Mas nesse bloco a gente detona pra você músicas legais também, porque tem o nosso teletema pra matar a saudade. Músicas, temas de novela, filme ou comercial de TV. De 1987, filme Quem é essa Garota? Tem justamente o tema com a artista principal, Madonna, Who's That Girl? Na sequência, para você, do filme Flashdance, em 1983, Michael Cimbello com Maniac.
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Final de mais um Estúdio 105, gente. Obrigado de coração pela audiência. A gente vai embora agora e na sequência tem Bárbara Tavares e o Estação 105. Foi bom pra você? Vamos repetir amanhã então, combinado, né? A semana só começou, a gente tem muita coisa boa. E o principal é você, nossa estrela maior aqui, nosso ouvinte querido. Beijo e queijo a todos, uma ótima tarde. A gente fecha o som de Hanoi Hanoi, nem Sansão, nem Dalila. Relaxa, a gente se fala. Tchau, tchau.

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3: Agora 1h58.
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0: São 2 horas pontualmente agora. Uma ótima tarde para você, ouvinte da Boa de Mossoró. Seja muito bem-vindo. Estamos no ar a partir de agora, nessa tarde de segunda-feira. Hoje é 20 de julho de 2026. Hoje é o dia do amigo. Pois é, você, amigo, amiga ouvinte, você que faz essa conexão junto com a gente aqui nas tardes, né? E nós vamos sempre aumentando os laços, formando essa amizade bonita. Como é bom ter você ligado com a gente aqui no Som da Boa de Mossoró. Agradecendo sempre o carinho da sua audiência, a sintonia, a participação. Quero aqui mandar um abraço para você que ouve o nosso programa através da internet, no nosso site, o fm105mossoró.com.br, também através dos aplicativos de rádio que você pode estar baixando no seu celular para acompanhar a nossa programação. Tem também a sua Alexa, então não tem desculpa para você não curtir e não acompanhar aqui a nossa programação. Quero também agradecer quem ouve o nosso programa em casa, no trabalho, nos dando aquela carona amiga aqui no Som da Boa de Mossoró. É bom demais ter essa sintonia e a sua audiência. Mas participe com a gente, mande sua mensagem para que você possa então estar interagindo conosco, ajudando a fazer a programação nessa tarde. O nosso WhatsApp você já conhece, é o 981050105, você ligado com a gente, curtindo a melhor programação do Rádio FM aqui na 105 FM, porque é bom demais.
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Belchior, no som da boa de Mossoró, Coração Selvagem. Minha amiga Araci, junto com a gente sempre, ligada conosco lá no bairro Bom Jardim. Grande abraço, valeu pela companhia e pela audiência com a gente, né? Aqui no som da 105 FM. Agradecendo ainda ao Raimundo Oliveira, ligado com a gente, ouvindo o nosso programa no trabalho, né? E sempre na escuta. Meu amigo Damião dos Canudinhos também tá por aqui. Meu amigo George, lá em Areia Branca, também tá confirmando a audiência. Agradecer também o carinho da companhia, meu amigo Evanilson Nascimento e toda a turma ouvindo a gente lá na EIC Tornearia. Um grande abraço para vocês, um bom trabalho. Minha amiga Socorro, no bairro Paredões, um grande abraço, Socorro. Valeu pela amizade, pela companhia sempre aqui nas tardes da FM 105. O Inácio tá com a gente, ouvindo o nosso programa no bairro Sumaré, também ligada, acompanhando sempre aqui a nossa programação. Quem também tá comigo nessa tarde, minha amiga Bia Monteiro, lá no bairro Aeroporto, ligada sempre com a gente. Um abraço, minha amiga. Obrigada pelo carinho da audiência e pela sintonia conosco. O José Erivan também tá junto com a gente, acompanhando a nossa programação, ligado lá no Alto de São Manuel, em José Cabelos, sempre trabalhando, mas acompanhando aqui a gente. Um super abraço, obrigada pelo carinho da audiência e pela sintonia. Vamos juntos nesse clima até às 4 horas da tarde, aqui no som da 105 FM. Whitney Houston.

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3: São 2h23.
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São 2h28 agora. E a gente continua por aqui, junto com você, até as 4 horas da tarde, no nosso Estação 105. Eu, Bárbara Tavares, e você até as 4 da tarde, tá bom? Quero mandar aqui um abraço pra turma que tá comigo acompanhando o nosso programa, ligado e sempre com a gente. Quem tá por aqui, meu amigo Júnior de Afonso, lá no bairro Bom Jardim, ouvindo e acompanhando sempre a gente, né, meu amigo? Obrigada aí pelo carinho da sua audiência e pela sintonia. O Léo Car tá no bairro Paredões. Também quero agradecer meu amigo Léo Rocha e a turma da Serraria JS, que nos ouvem sempre, acompanham aqui a nossa programação. Aquele abraço pra vocês. Valeu pela audiência. Também mandar um abraço pro Jorge Cabeludo, ligadinho no nosso Estação nesse dia do amigo. Um grande abraço, viu, Cabeludo? Obrigada aí pela companhia e pela amizade, né? Esses laços que são criados através do rádio, amizades verdadeiras, amizades sem interesse, né? É isso que a gente fica mais feliz sempre. Quero também agradecer aqui o carinho da companhia, meu amigo Fabrício Torquato, que está acompanhando a gente, confirmando a sintonia nessa tarde. Um grande abraço, obrigada pela sintonia. Também abraçar o Jean Pintor e toda a turma que ouve a gente lá no posto Estrela d'Alva, ligados e curtindo a boa de Mossoró. Toca, Raul!

Demais, o som dos Guns N' Roses, Don't Cry, agradecendo o carinho da audiência e a sintonia. Mandar um abraço para essa turma que acompanha a nossa programação, ligado com a gente, ouvindo aqui no Som da Boa de Mossoró. Meu amigo Luiz Borges está ouvindo a nossa programação, acompanhando sempre a 105. Também agradecer a turma da FJ Pinturas, na escuta do nosso programa. Valeu, Genilson, um grande abraço. Meu amigo Hudson Souza também tá com a gente. Beijo pra você, Hudson. Feliz dia do amigo.

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1: São 2h43.
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São 2h49 agora, começando mais uma sequência junto com você, ouvinte da Boa de Mossoró, ligados conosco, agradecendo aqui a turma que está comigo, o meu amigo Moisés Moura, no Aeroporto 2, na sintonia da programação, agradecer também o carinho da audiência e a companhia, a turma que está ouvindo o nosso programa trabalhando, o meu amigo Gilvan Silva, lá no Santa Delmira, sempre ligado. Também o pessoal, o Sueldo Pintor, né? O Sueleno Pintor, o Alex Pedreiro, Vladimir da Camisa Vermelha, o Urso Branco e o Marcolino, a turma que está sempre aí na luta, mas com o radinho ligado, sintonizando o nosso programa. Obrigada a vocês pela companhia. O Eli Edson e a turma lá no Nova Betânia, a Eliette Chagas no bairro Paredões, também ligados com a gente. E abraçar a turma que ouve o nosso programa pela internet. Meu amigo Mazinho Brito, de São João do Cariri, na Paraíba, está acompanhando a nossa programação. Feliz dia do amigo, obrigada pela companhia e pela audiência conosco aqui no Som da Boa de Mossoró. Comigo também, acompanhando a programação nesta tarde, quero mandar um abraço para minha amiga Marta Regina, lá no bairro 12 Anos, acompanhando sempre a gente, curtindo e ouvindo aqui o Som da Boa de Mossoró. O clima é esse, até às 4 da tarde, você tá ligado com a gente na melhor programação do Rádio FM.

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1: E a duplicação da BR-304 avança 5 quilômetros entre Açu e Mossoró. A remoção da vegetação e a preparação do solo já avançou aí quase 20 quilômetros. O trabalho de duplicação desse primeiro trecho de 57,6 quilômetros da BR-304 começou no dia 23 de janeiro de 2026, com previsão de ser concluído em 3 anos. Está sendo executado pela construtora CLC, aqui de Mossoró, que venceu a licitação pública aí com o valor de 367,5 milhões de reais para fazer os dois pavimentos de concreto entre Açu e Mossoró.
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2: 3:01.
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Música boa aqui no som da FM 105. Qualidade musical em primeiríssimo lugar pra você. Agradecendo ainda o carinho da audiência, meu amigo Ariosmar, tá na Lagoa do Mato acompanhando o nosso programa, ele mandando um alô aí pra turma lá em Neto Autopeças, o Zezinho, o Thiago, Carlos, Alisson, Berg, essa turma boa, o Fagner e o Helder. Um super abraço pra vocês, obrigada aí pela sintonia, acompanhando a gente, né, aqui no Som da Boa de Mossoró, a turma que tá sempre no trabalho, mas ligados com a gente, curtindo aqui o Som da Boa de Mossoró. Agradecendo ainda o carinho da audiência e a companhia, meu amigo Luiz Ventura, no trabalho também e acompanhando aqui a nossa programação. Um grande abraço pra vocês, obrigada pela sintonia. Agradecendo também a minha amiga Neta Souza, no sítio São José, ouvindo o nosso programa, a Rosana Nete, no bairro Abolição 4, um grande abraço, minha querida, valeu pela sua companhia. O Denilson, no Aeroporto 2, também tá junto com a gente, curtindo a programação aqui no Som da Boa de Mossoró, e a gente só agradece. Minha amiga Maeve Cruz, do centro da cidade, e a turma da Brasissal, o Nilton, o Fabrício, o Everaldo, o Emerson, Renato e Berg, sempre sintonizando a gente. Obrigada pela companhia. São 3h10 agora.

Um verdadeiro hino à amizade. Canção da América, Milton Nascimento. Agradecendo aqui a todos, todas as mensagens, né? Pelo Feliz Dia do Amigo, parabenizando você, nosso amigo, nossa amiga ouvinte, que todas as tardes está junto com a gente, sendo companhia, né? Interagindo. Como é bom saber que você está aí do outro lado, ligado conosco, né? E a nossa relação cada vez mais forte e próxima. É bom demais ter a sua amizade. Obrigada pela companhia. Minha amiga Jane Medeiros, a poetisa, está ouvindo a gente no bairro Santo Antônio. Ligada sempre aqui na Boa de Mossoró, né, Jane? Um abraço, minha querida. Obrigada pelo carinho da sua audiência e pela sintonia sempre. Uma ótima semana. Também agradecendo o carinho da companhia, meu amigo Guma, na Ilha de Santa Luzia, ouvindo a gente. O Oliveira, motorista do

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2: São 3:21.
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2: E após o fim da Copa do Mundo Masculina de 2026, as atenções do futebol agora já começam a se voltar para o próximo grande evento. Em 2027, o Brasil será sede pela primeira vez da Copa do Mundo Feminina da FIFA, que será disputada entre os dias 24 de junho e 25 de julho. O torneio reunirá 32 seleções e terá partidas em 8 cidades brasileiras: Belo Horizonte, Brasília, Fortaleza, Porto Alegre, Recife, Rio de Janeiro, Salvador e São Paulo. Desde a primeira edição da Copa do Mundo Feminina, em 1991, apenas 5 seleções conquistaram o título: os Estados Unidos 4 vezes, a Alemanha 2, Noruega, Japão e Espanha, atual campeã. A seleção brasileira buscará, diante da sua torcida, conquistar pela primeira vez o título mundial.
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1: São 3h40.
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São 3h46, reta final aqui do nosso Estação 105. Quero agradecer a sintonia e mandar um abraço. Meu amigo Luiz Carlos Soares está ligado com a gente, ouvindo o nosso programa lá no bairro Paredões. Obrigada pela companhia e pela audiência conosco aqui na 105 FM. Agradecendo também você, ouvinte, ligado com a gente, acompanhando a nossa programação através da internet, né? Porque você pode ouvir a gente, independente de onde você esteja, pelo site, através aí do fm105mossoró.com.br. Aí tem também os aplicativos de rádio, tem a sua Alexa, enfim, não tem desculpa para você não acompanhar o nosso programa, se ligar junto conosco aqui no Som da Boa de Mossoró. E até às 4 horas estaremos juntos nesse clima. Vamos curtir juntinho as últimas de hoje.

Na boa de Mossoró, são 3 horas e 50 minutos, final do nosso Estação 105. Quero agradecer você, ouvinte, pelo carinho da audiência, pela sintonia. Você que está sempre ligado conosco, obrigada por estar junto com a gente neste 20 de julho, hoje, dia do amigo. E nós podemos, então, celebrar juntos, curtir as músicas que embalam as nossas tardes aqui no Estação 105. Lembrando a você, ouvinte, a semana tá só começando, amanhã tem mais. Às 14h eu tô de volta em mais uma edição do nosso programa, essa parada obrigatória com os grandes sucessos da música brasileira e mundial. Mas você continua na sintonia, ligado aqui na 105. Afinal, vem aí Léo Júnior trazendo para você o melhor da música popular brasileira de todos os tempos no MPB na 105. Fique ligado, acompanhe a melhor programação do rádio aqui na Boa de Mossoró. Você que ouve a programação da 105 FM, você que interage, você que tá ligado com a gente em casa, no trabalho, nos dando aquela carona no carro, no mundo todo, é bom demais ter a sua sintonia. Alô, minha amiga Rosângela Maria, no bairro Belo Horizonte. Beijo grande, valeu pela audiência. Grande abraço e amanhã tem mais às 14h.

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4: Rádio Santa Clara FM 3:57.
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1: Na 105 é bom demais. Uma ótima tarde para você que está na programação da Boa Música. Música de qualidade na 105 FM. A partir de agora está no ar o MPB na 105, no oferecimento do Supermercado Mais Fácil. Um verdadeiro desfile, os grandes nomes da música popular brasileira, a partir de agora, aqui na Boa de Mossoró. E você aí do outro lado interagindo pelo 98105-0105. Eu sou Léo Júnior e até às 6 da tarde fico com você nesse verdadeiro desfile em uma apoteose verde e amarela aqui na Boa de Mossoró. E a gente já começa em grande estilo. Uma ótima tarde pra você.
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1: O mais tradicional fim de tarde do rádio moçoroense é aqui na FM 105, no MPB, para você curtir música de qualidade, música boa, deixar a sua tarde daquele jeito, um bom café, na tranquilidade. Assim fica bom demais. Daqui a pouco, depois do intervalo, a gente volta.

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2: FM 105, 4:22.
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1: Rádio 105, uma ótima tarde para você que está curtindo o MPB na 105. É música de verdade tocando para você, embalando a sua tarde, deixando o seu dia ainda melhor. A sua interação pelo 981050105. Me manda a sua localização e o seu artista preferido que a gente vai tocar com todo carinho aqui na Boa de Mossoró. Vamos continuar no MPB na 105, no oferecimento do Supermercado Mais Fácil.

0: Quando a música é boa, ela pede passagem sem definição de horário. Mas uma música boa assim, neste fim de tarde, tudo fica melhor. Você aí do outro lado, está ouvindo a 105 em qualquer lugar desse mundo, através do fm105mossoró.com.br. Aproveita, marca, faz uma story, marca a FM105, divide a felicidade de ser 105 FM. Daqui a pouco, depois do intervalo, tem mais MPB na 105, no oferecimento do Supermercado Mais Fácil.
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0: Santa Clara FM, 4:42.
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Rádio 105, passando pelo litoral, passando pelo sertão. A música boa banha esta terra de uma forma muito especial. Afinal, música boa com padrão de qualidade, você já sabe, é a FM 105. E no fim de tarde tem o MPB, aqui na Boa de Mossoró. Eu sou Léo Júnior, ao seu lado e dos grandes nomes da música popular brasileira, a gente vai passeando assim, ouvindo música boa.

0: Na 105 é bom demais, mais uma sequência especial de brasilidade. Pois é, o nosso som neste fim de tarde é pintado assim, de verde e amarelo. O melhor do Brasil é o brasileiro e as nossas canções eternizadas aqui, você revivendo na 105 FM. Daqui a pouco a gente volta com mais música no oferecimento do Supermercado Mais Fácil.
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1: O legado de uma mulher que mudou a inclusão social no Brasil. Ao completar 100 anos em 2026, Jolinda Garcia dos Santos Clemente, a Dona Jo, celebra uma trajetória pioneira na defesa dos direitos das pessoas com deficiência intelectual no Brasil. Motivada pelo diagnóstico de síndrome de Down do filho Zequinha, ela enfrentou o preconceito e a falta de políticas públicas para, ao lado de outros pais, fundar a APAE de São Paulo, no ano de 1961. Desde 2019, a instituição leva seu nome. Passou a se chamar Instituto Jo Clemente, que você pode encontrar no @ Instituto Jo Clemente. Sob sua liderança, o Instituto foi responsável por trazer o teste do pezinho ao Brasil em 1976 e hoje analisa 100% dos exames realizados na capital paulista e cerca de 70% em todo o estado de São Paulo. Mais de 19 milhões de bebês já foram triados. Atualmente, o Instituto Jo Clemente realiza mais de 330 mil atendimentos anuais, gratuitos e particulares, consolidando um legado que mudou a história da inclusão, da saúde preventiva e dos direitos das pessoas com deficiência no país. Eu sou Aline Linhares e este é o Tempo Vivo, aqui na 105 FM, sempre lutando pela inclusão.
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2: Rádio 105, 5 da tarde.
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Música popular brasileira na 105. Me diz aí você, qual a música que tem o sabor de brasilidade pra você? O nosso fim de tarde fica mais ameno, mais tranquilo e mais favorável quando a gente toca o som do Brasil pra você no mais tradicional fim de tarde do Rádio Mossoroense, aqui na Boa de Mossoró. Tá chegando mais música boa pra você!

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0: Na 105 é bom demais. Me diz você, está ouvindo o MPB e fazendo o quê de forma simultânea? Está trabalhando? Está no trânsito? Já largou o expediente? Já desatou o botão da camisa? Chegou em casa para abraçar os seus familiares? E agora está ouvindo a 105 FM? Interage comigo pelo 98105-0105.
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Ouvir a 105 FM em um fim de tarde assim, podemos dizer que é terapêutico, porque a nossa qualidade musical lhe transmite todo esse sentimento bom, de tranquilidade, de qualidade de vida. Esse é o nosso propósito. Eu sou Léo Júnior e você está ouvindo o MPB na 105, que volta daqui a pouco, depois do intervalo, no oferecimento do Supermercado Mais Fácil.

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0: MPB é o som de um povo, é o som do Brasil. E todas as tardes, de segunda a sexta-feira, sempre a partir das 16h, você acompanha a nossa programação especial Verde e Amarela. Daqui a pouco tem muito mais música no oferecimento do Supermercado Mais Fácil.
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1: Não demora. 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
0: 105 FM, em Mossoró, 5h40.
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Bom, e agora o MPB está chegando com as últimas do programa de hoje. A sua música ainda pode tocar aqui pelo 981050105. Me manda o seu artista preferido e a sua localização.

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0: O Música Popular Brasileira na 105 FM está chegando ao fim. Eu sou Léo Júnior e convido você a continuar acompanhando a programação da Boa de Mossoró. Vou deixando a minha última de hoje. A gente se vê aqui na 105 FM.
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Olá, meu irmão, minha irmã. Graça e paz para você e sua família. No Evangelho hoje, Jesus faz duras críticas aos fariseus e escribas que pedem provas que legitime a sua missão e sua origem divina. Invoquemos a luz do Espírito Santo para que abra as nossas mentes e corações ao acolhimento da palavra do Senhor. Ó Espírito Santo, tu que habitas, tu que falas, rezas e ages em mim, abra-me à palavra, que a minha mente e o meu coração sejam o terreno bom onde a semente da palavra possa germinar, crescer e frutificar, para que a minha vida seja transformada. Amém. Hoje, 20 de julho, a liturgia nos oferece o Evangelho de Mateus, capítulo 12, versículos 38 a 42. Alguns escribas e fariseus disseram a Jesus: Mestre, queremos ver um sinal feito por ti. Mas ele lhes respondeu: Uma geração malvada e adúltera exige um sinal, mas não lhe será dado outro sinal a não ser o sinal do profeta Jonas. Ora, aqui há alguém maior que Jonas. Durante o julgamento, a rainha do sul se erguerá com esta geração e a condenará, porque veio dos confins da terra para escutar a sabedoria de Salomão. Ora, aqui há alguém maior que Salomão. Os fariseus e doutores da lei estão cegos e não reconhecem os sinais messiânicos já anunciados pelos profetas e realizados pelo Messias. Agora pedem um sinal sem acreditar nele. Jesus dá uma resposta muito dura: nenhum sinal lhe será dado a não ser o sinal do profeta Jonas. Jesus dá duas motivações em relação a Jonas. Primeiro, a permanência de Jonas no ventre da baleia e a posterior saída de lá é sinal da morte e da ressurreição de Jesus. Assim, o mistério pascal é o primeiro grande sinal a ser dado. Segundo, por causa da pregação de Jonas, os ninivitas se convertem. Diante deles está alguém que é maior do que o profeta Jonas. O terceiro exemplo diz respeito à rainha de Sabá, que veio de um país distante para escutar a sabedoria de Salomão. E, no entanto, ali está quem é maior do que Salomão. Jesus não é somente um profeta ou um sábio, é o Filho de Deus. Para quem está com o coração fechado, nada pode convencê-lo. Na verdade, eles não querem ver sinais. Uma geração malvada e adúltera exige um sinal, mas não lhe será dado outro sinal a não ser o sinal do profeta Jonas. Ora, aqui há alguém maior que Jonas. O Senhor nos convida a sermos praticantes da palavra. Neste momento, vamos dispor o nosso coração para a vivência de sua palavra.

Mais uma vez vemos os adversários de Jesus tentando achar motivos para condená-lo e desacreditá-lo diante do povo. No Evangelho hoje, um grupo de escribas e fariseus se aproximam de Jesus pedindo um sinal. Eles querem uma prova de que Jesus é Deus, de que Ele é o Messias esperado. Temos hoje, à luz desta palavra, a oportunidade de olhar para a nossa vida. Nós também ficamos pedindo sinais para Deus? A fé não nasce e nem se alimenta de milagres, mas da escuta diária da palavra e da atenção aos ensinamentos de Jesus, que são sim os sinais do Senhor em nossa vida. Senhor Jesus, palavra viva do Pai, em Ti encontramos a luz que guia nossos passos. Sabemos que o coração humano vive inquieto, faminto de sentido, e somente o Teu Evangelho pode dar-lhe paz e plenitude. Ensina-nos a Te ouvir a cada dia nas Escrituras, a nos deixarmos desafiar pela Tua voz e a discernir nossas decisões na proximidade do Teu coração. Louvado seja o nome do Senhor, hoje e sempre. Amém. 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
2: Olá, uma boa noite.
0: Boa noite para você que nos acompanha em todo o país.
2: Segunda-feira, 20 de julho de 2026.
0: Vamos aos destaques da Voz do Brasil.
2: Agora é lei. Brasil conta com a estratégia nacional do Complexo Econômico Industrial da Saúde.
0: A legislação estabelece diretrizes para a pesquisa, o desenvolvimento e a produção de medicamentos, vacinas e outras tecnologias para o SUS. Márcia Fernandes.
3: A lei prevê medidas para incentivar a produção nacional de insumos e fortalecer cadeias produtivas internas, com o objetivo de ampliar a capacidade nacional de resposta em situações de crise.
2: E ainda, cuidotecas, universidades públicas estaduais podem instalar espaço.
0: Edital apoia a implantação da estrutura responsável por abrigar a criança enquanto a mãe frequenta as aulas. Luana Karen.
4: O edital vai oferecer 9 milhões e 200 mil reais para que as universidades estaduais possam contratar profissionais, comprar material pedagógico e oferecer alimentação às crianças.
2: Tecnologia para ajudar no combate à violência contra a mulher.
0: Uma inteligência artificial auxilia quem procura o Ligue 180.
2: Quer saber mais sobre o assunto? Hoje nós conversamos com a Secretária Nacional de Enfrentamento à Violência contra Mulheres, Estela Bezerra.
0: Ela fala também sobre a importância do apoio para quebrar o ciclo de maus tratos.
5: Ninguém consegue fazer uma ruptura sozinha, então o primeiro movimento é uma mulher procurar alguém de sua confiança, e o segundo movimento é procurar um serviço especializado.
2: Hoje, na apresentação da Voz do Brasil, Mariana Juman e Nazi Brum.
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2: O Brasil tem agora uma lei que regulamenta a produção de vacinas, medicamentos e insumos de saúde, voltada ao atendimento do SUS.
0: A medida consolida como política permanente instrumentos voltados ao fortalecimento da capacidade nacional de desenvolvimento, produção e inovação em tecnologias estratégicas para o SUS.
3: A lei cria a Estratégia Nacional do Complexo Econômico Industrial da Saúde. A legislação estabelece regras para o país produzir tecnologia própria no setor. Na prática, o texto define critérios para a produção em solo brasileiro de medicamentos, vacinas, equipamentos de diagnóstico e ingredientes farmacêuticos que abastecem o Sistema Único de Saúde. O ministro da Saúde, Alexandre Padilha, disse que a estratégia quer fortalecer laboratórios públicos e ampliar o acesso da população a tecnologias estratégicas de saúde.
6: É preparar o Brasil cada vez mais para respostas em emergência em saúde, dar uma previsibilidade importante para as empresas privadas investirem, dar uma outra dimensão para o que é o setor da saúde. Tanto naquilo que é os compromissos de garantir o atendimento à nossa população, quanto da saúde enquanto setor econômico.
3: A lei prevê medidas para incentivar a produção nacional de insumos e fortalecer cadeias produtivas internas, com o objetivo de ampliar a capacidade nacional de resposta em situações de crise, como destacou o ministro do Desenvolvimento, Indústria, Comércio e Serviços, Márcio Elias.
7: A pandemia mostrou isso para o mundo, a indesejável dependência de um continente ou de alguns países do fornecimento do que é essencial na área da saúde. Acho que a sanção do nosso PL 2583 hoje retoma essa tradição do país, do Brasil, na vanguarda do desenvolvimento do Complexo Econômico Industrial da Saúde.
3: A estratégia também prevê mecanismos para a transferência de tecnologia entre instituições privadas e laboratórios públicos. Entre os projetos previstos estão o desenvolvimento de insulina glargina com produção integral no Brasil e de uma vacina contra o vírus sincicial respiratório associado a casos de bronquiolite. Reportagem Márcia Fernandes.
2: Empresas de revenda de ingressos devem ser transparentes com o consumidor sobre o seu papel.
0: Caso isso não aconteça, elas podem ser alvo de medidas cautelares, entre outras determinações.
2: É o que vamos ouvir agora na reportagem de Gabriela Noronha.
8: Quando você vai comprar um ingresso para um show ou teatro, por exemplo, pode acabar recorrendo a páginas na internet que fazem a revenda desses tickets. Mas essas plataformas precisam respeitar os direitos do consumidor. Se isso não ocorrer, ficam sujeitas a medidas cautelares do governo. É o caso de uma empresa que começou a ser investigada nesta segunda-feira por falta de transparência e insuficiência de informações essenciais ao consumidor, como detalhou Ricardo Morishita, secretário nacional do consumidor.
9: Muita gente acaba contratando, mas não sabe que se trata de um mercado secundário. E claro, tudo isso leva a uma potencial indução do consumidor ao erro, a acreditar que está adquirindo o ingresso pelo canal oficial. Acho que isso é ruim para todos. É importante que o consumidor saiba, não seja enganado, não possa ser induzido a erro, garantir a informação e depois a própria boa-fé.
8: Como medida cautelar, a Senacom determinou que a plataforma passe a indicar de forma clara e destacada ao longo de todo o processo da venda que não constitui um canal oficial de venda dos eventos, que os ingressos são ofertados por terceiros e que podem ser vendidos por preços superiores aos dos canais oficiais. Em caso de não cumprimento da medida, a empresa poderá ser multada em R$100 mil por dia. Vitor Oliveira Fernandes, secretário nacional de Direitos Digitais, mencionou outras possibilidades fraudes que fazem parte da investigação.
10: Uma outra preocupação que também surge nesse monitoramento de mercado é o uso cada vez maior de robôs que funcionam verdadeiramente como mecanistas digitais. Robôs que conseguem adicionar ingressos ao carrinho em milissegundos, que conseguem ocupar posições melhores nas filas dos ingressos e que conseguem até fazer um check-out automatizado em tempo bastante rápido, de modo que o consumidor se torne dependente desse mercado secundário.
8: Lembrando que a Procon em todos os estados do país para a proteção e defesa dos direitos do consumidor. Além disso, é possível utilizar a plataforma consumidor.gov.br para registrar denúncias e reclamações. Reportagem Gabriela Noronha.
0: E durante a Copa do Mundo da FIFA 2026, o Ministério da Justiça e Segurança Pública participou da Operação Cartão Vermelho, simultaneamente em 9 países.
11: A ação foi coordenada pelo Departamento de Justiça e pela Agência de Investigações de Segurança Interna dos Estados Unidos para combater a pirataria digital e física.
0: No Brasil, a atuação com foco
12: um avião cheio de passageiros apareceu no fundo do mar, mas nenhuma gota de água entrou na cabine. Os passageiros agradeceram por ficarem a salvo, mas não sabiam que o avião estava a 100 metros abaixo do oceano. O oxigênio na cabine logo se esgotaria, mas o que era ainda mais assustador era que o equipamento de comunicação do avião não conseguia captar nenhum sinal, o que significava que eles não podiam pedir ajuda. Com o passar do tempo, os passageiros entraram em pânico. Alguns choraram de desespero, outros desmaiaram pela falta de oxigênio. A situação só piorava. O capitão pensou que era melhor tentar escapar do que esperar. Então ele tomou uma decisão: mandar o receptor para a superfície e enviar um sinal de socorro. Somente assim os passageiros teriam uma chance de sobrevivência. Mas
13: preciso atender aos critérios do programa, manter o cadastro único atualizado e cumprir as exigências nas áreas de saúde e educação, como frequência escolar, vacinação em dia e acompanhamento pré-natal, quando necessário. Os beneficiários podem movimentar o dinheiro de forma digital pelo aplicativo Caixa Tem, utilizados na função débito com cartão do programa ou sacados em terminais de autoatendimento da Caixa, casas lotéricas e correspondentes Caixa Aqui. Já as famílias que vivem em municípios com situação de emergência ou calamidade pública reconhecida pelo governo federal recebem um benefício nesta segunda-feira sem seguir o calendário do NIS. A medida beneficia moradores de cidades do Amazonas, Roraima, Paraná, Sergipe, Paraíba e Rio Grande do Norte, afetadas por por eventos como estiagem e enchentes. Thaísa Vitória para a Voz do Brasil.
0: E estão abertas as inscrições para o Prêmio Brasil que Alimenta, até o dia 31 de julho.
2: A iniciativa vai reconhecer 40 ações desenvolvidas por organizações da sociedade civil para o combate à fome.
0: Podem participar organizações que estejam em funcionamento há pelo menos 3 anos e mantenham iniciativas em andamento.
2: O valor total da premiação é de R$ 700 mil, distribuídos entre as 20 melhores iniciativas.
0: O edital com as informações está disponível em gov.br/mds.
2: As mulheres têm agora um novo aliado na luta contra a violência, um chatbot do Ligue 180.
0: É um robô atendente que vai trazer prontamente informações sobre os direitos das mulheres, legislação e serviços da rede de atendimento.
2: A ferramenta de inteligência artificial vai fazer uma curadoria diária da base de informações utilizadas pelas atendentes da Central de Atendimento à Mulher.
0: Mas o atendimento humanizado, em que as vítimas podem conversar diretamente com uma pessoa, vai seguir. E nós conversamos sobre isso com a secretária nacional de enfrentamento à violência contra as mulheres, Estela Bezerra. Acompanhe. Secretária Estela, bem-vinda à Voz do Brasil. Vamos começar falando desse novo chatbot do Ligue 180. Como é que ele funciona? O que ele oferece de novo para as mulheres?
14: Olha, o chatbot, primeiro, um prazer estar aqui, uma saudação a todo mundo que está nos ouvindo, nos assistindo. O chatbot, ele é mais uma tecnologia, ela é desenvolvido muito pelo campo do mercado, mas a tecnologia também pode servir à cidadania, né? Então, o que nós estamos colocando é mais um meio de acesso para que as mulheres em situação de violência, elas possam acionar a Central 180, seja para pedir uma informação ou seja para que ela tenha uma acolhida rapidamente sobre a situação de violência que ela está vivenciando. A violência contra as mulheres, ela tem várias tipologias. O Brasil ainda não tem uma imersão e uma compreensão dessas várias tipologias, mas elas oprimem mulheres em todo o território. E aí o chatbot, inclusive, dialoga com a juventude e traz mais uma opção, mas ela não tira a humanização do serviço nem do atendimento.
15: Quer dizer que com um robô, o atendimento humano também segue, né? As mulheres ainda conseguem atendimento humanizado ligando para o número 180.
14: O chatbot, ele pode estar assentado numa inteligência artificial, mas ele também pode estar nos princípios do atendimento. E nesse caso, ele está nos princípios do atendimento. Não há uso de inteligência artificial. Depois que se tabula ali o tipo de demanda que é trazida, imediatamente você pode recorrer a um atendimento humanizado e aquela demanda vai ser acompanhada humanamente. Nós temos mais de 360 atendentes, 24 horas para fazer esse serviço.
0: Onde é que elas acessam o chatbot?
14: Olha, tanto pelo telefone como ela pode acessar pelo site da nossa página no Ministério das Mulheres. Nós temos todas as tecnologias que você pode recorrer. O 180 tem um grande painel. 22% das procuras no Ministério das Mulheres são justamente pelo 180.
15: E há também outras ferramentas, né? Como o WhatsApp, por exemplo, né? Como é que ele pode ser acessado por quem queira orientações ou mesmo ajuda?
14: Olha, o 180, ele já tinha o WhatsApp implementado. O WhatsApp é uma linha direta. Depois que a gente fazia o atendimento direto, humanizado, ainda se perguntava se você queria receber alguma informação pelo 180, né? Então, o WhatsApp não é uma ferramenta em que a gente acessa a qualquer mulher. A gente prioriza o sigilo da informação. Muitas vezes as mulheres podem receber ou tem o telefone monitorado e isso pode ser uma situação de risco. Mas o WhatsApp do 180, ele fica disponível para qualquer mulher que liga para o 180 e ele também pode ser acessado através da nossa página com o íconezinho que dá disponibilidade ao 180.
0: Agora, as atendentes do Ligue 180, elas passam por uma qualificação, né, específica para prestar esse tipo de atendimento. O que está incluído na preparação delas?
14: Olha, desde a taxonomia, porque a gente tem violência, desde violência vicária, que recentemente foi reconhecida como uma tipologia própria de crime, até a violência patrimonial, a violência psicológica, são tipologias de violência que às vezes é difícil de você identificar. Muitas mulheres vão e se identificando que vivem aquele tipo de violência na medida em que alguém vai falando que aquilo é violência. Então, todas essas atendentes, elas são preparadas, qualificadas em compreender a legislação e compreender a manifestação desse tipo de violência. Elas também têm um aparo psicológico, porque é muito doloroso e é muito difícil você passar o dia inteiro ouvindo narrativas de violação de direitos e de violência. Então, elas têm uma retaguarda de psicologia, de atendentes, né, e fazem grupos de conversar sobre esse tema. E agora nós estamos inaugurando uma especialização para que elas tenham uma melhor qualificação, mas também um reconhecimento acadêmico de que elas são profissionais especializadas no atendimento às mulheres em situação de violência.
0: Só para a gente esclarecer, a senhora mencionou a violência vicária, que é um tipo novo, né, um tipo penal novo, e aí muita gente provavelmente não conhece. Ela ocorre quando o companheiro agride familiares, né? Filhos, pais, para atingir a mulher, né?
14: O agressor praticante de violência doméstica, ele nunca só viola as mulheres. Ele viola os filhos, ele agride a sogra, ele agride os cunhados, mas ele tem uma predileção pelos filhos. Os filhos é um modo, é um instrumento de ofender. Se você, às vezes, me der um tapa, o tapa dói, mas dói mais se você bater no meu filho. Isso é uma coisa muito concreta. E o pior caso que nós acompanhamos foi aquele caso de Thales Machado, aqui no estado de Goiás, onde ele executou os dois filhos e ainda construiu através, se suicidou, mas antes disto construiu a narrativa de que a ex-esposa ou a mãe das crianças é que era responsável por tudo aquilo, e ela, por conta disso, não conseguiu sequer acompanhar o velório dos filhos.
15: Secretária, o Ministério das Mulheres também apresentou recentemente em Salvador as diretrizes nacionais das Casas da Mulher Brasileira. O que elas estabelecem sobre esse serviço?
14: A atualização das diretrizes era uma necessidade. A casa está fazendo 10 anos. A primeira casa foi inaugurada ali em 2015, né, no estado de Mato Grosso do Sul. Durante esses 10 anos, muita coisa mudou, inclusive de legislação. Nós temos muita tecnologia que avançaram durante essa década, e era necessário fazer um alinhamento. Hoje temos 13 casas, uma projeção de mais casas. É natural que a política pública vá se expandindo por todo o território, e era necessário a atualização das diretrizes, porque a Casa da Mulher Brasileira, ela é o mais completo, mas ela é mais complexo serviço de uma política pública. Ela junta no mesmo espaço poderes como o poder executivo e o poder do sistema de justiça, judiciário. Lá funciona a vara de família, lá funciona o Ministério Público, mas também tem a Secretaria de Segurança Pública com a Delegacia Especializada da Mulher, o serviço psicossocial que atende lá dentro. Tem também a possibilidade da mulher, por uma questão de risco, ficar acomodada num abrigamento temporário dentro dessa casa. Então, como são serviços complexos, de alta complexidade, com intersetorialidade e interinstitucionalidade, as diretrizes se atualizaram para que o serviço tenha mais azeitamento e seja muito mais eficiente, para que não haja nenhum erro de protocolo de serviços tão complexos.
0: Agora, secretária, acho que a pergunta mais importante da nossa entrevista é essa que vem agora. Uma mulher que esteja nos ouvindo e que se reconheça numa situação de violência, mas que tenha dificuldades em sair dessa situação, seja por motivos financeiros ou quaisquer outros, como é que ela pode começar a pedir ajuda? A gente falou aqui de Casa da Mulher Brasileira, de Ligue 180, mas por onde ela começa? Qual o primeiro passo?
14: Olha, geralmente uma mulher que vive em situação de violência, ela nega que vive em situação de violência. Essa negação vai de 3 a 10 anos. Se ela tem no ciclo de amizade dela e uma forma de impedir que a mulher recorra a alguém, um agressor que vive dentro de casa, que ameaça constantemente, ele inibe a relação dessa mulher com seus familiares e também com suas amigas. Essa é uma maneira de manter a mulher isolada. Então, o principal movimento que uma mulher precisa fazer quando ela está vítima de violência é procurar alguém da sua confiança, alguém que ame e respeite ela verdadeiramente, para ela poder compartilhar dessa situação que ela vive. Geralmente, o primeiro ciclo de apoio vem das amigas e da família. Quando você não encontra essa possibilidade, é preciso procurar ou a delegacia, ou o centro de referência da mulher, ou mesmo a Casa da Mulher Brasileira, que é um serviço de porta aberta. Geralmente, geralmente as mulheres só conseguem fazer esse movimento quando a violência já não ameaça mais só a vida dela, ameaça a vida dos filhos. Então as mulheres conseguem fazer uma ruptura. Por isso que programas como esse, a gente falar do assunto, dizer que a violência acontece e que ela não é naturalizada e que ela pode ser rompida, é necessário. Muitas mulheres vivem em situação profunda de isolamento e não conseguem fazer a ruptura sozinha. Ninguém consegue fazer uma ruptura sozinha. Então, o primeiro movimento é uma mulher procurar alguém de sua confiança. O segundo movimento é procurar um serviço especializado. E se ela for a um serviço bancário sendo oprimida por violência patrimonial, ela também deve pedir ajuda. Hoje, a Caixa Econômica tem um serviço para acolher mulheres nessa situação. Ou se ela for a um serviço de saúde, ela também pode pedir ajuda ao serviço de saúde para poder fazer a ruptura da violência. Sozinha, ninguém consegue.
15: Muito bem, nós conversamos com Estela Bezerra, secretária nacional de enfrentamento à violência contra as mulheres. Muito obrigado, secretária, por sua entrevista aqui à Voz do Brasil.
14: Eu que agradeço a vocês.
2: Conciliar os estudos e a maternidade é uma missão desafiadora para muitas mães que ocupam as universidades.
0: Mas nas cuidotecas, as mães podem deixar seus filhos na hora das aulas.
2: O serviço já é oferecido em universidades federais e agora está aberto para universidades públicas estaduais.
0: As interessadas têm até o dia 15 de setembro para se inscrever em edital do Ministério das Mulheres.
16: Um espaço público, seguro e gratuito, onde crianças de 3 a 12 anos de idade são acolhidas enquanto os responsáveis, principalmente as mães, estudam. Assim, é a Cuidoteca, serviço oferecido em universidades federais como a de Brasília. Na UNB, a iniciativa teve início no começo deste ano e atendeu 23 crianças no período noturno. Para o segundo semestre, 40 vagas serão oferecidas. A coordenadora pedagógica da Cuidoteca da UNB, Letícia Teles, falou sobre a receptividade do serviço.
17: A Cuidoteca promoveu ali um espaço onde a criança pode ser criança, porque eles podem realmente brincar, socializar. E as mães têm um feedback, assim, incrível.
16: Agora, o serviço de Cuidoteca será expandido para universidades estaduais. O edital aberto pelo Ministério das Mulheres vai oferecer 9 milhões e 200 mil reais para que as universidades

0: todas as universidades estaduais do país.
1: A gente pensou nas universidades estaduais devido ao número de mulheres, que é um número relevante, e a gente conseguiu aqui aportar um recurso que é suficiente para abarcar todas as universidades estaduais. E o que a gente quer é que cada vez mais cresça essa cultura da cuidoteca. A gente interpreta como um dos pontos cruciais aí para a tranquilidade dessas mulheres.
0: O envio de propostas pelas universidades estaduais deve ser feito até o dia 15 de setembro por meio da plataforma transfere.gov.br. As unidades selecionadas deverão ofertar o serviço de cuidoteca por 12 meses. Reportagem Luana Karen.
2: E além do edital para as universidades estaduais, seguem abertas até o dia 1º de agosto as candidaturas para a chamada estratégica Unicuidotecas.
3: Nesta chamada, o Ministério da Educação, em parceria com o Ministério do Desenvolvimento e Assistência Social, Família e Combate à Fome, vai selecionar 50 universidades federais para a implantação de espaços gratuitos de acolhimento infantil nas instituições.
2: Os espaços visam atender filhos de alunos, professores, servidores técnicos e trabalhadores terceirizados.
3: Cada universidade federal selecionada terá capacidade para atender 40 crianças simultaneamente.
2: O envio das propostas deve ser feito por meio eletrônico. Os detalhes estão disponíveis em gov.br/mec.
3: O transporte aéreo brasileiro registrou 65 milhões e 200 mil passageiros no primeiro semestre desse ano.
2: De acordo com o relatório da Agência Nacional de Aviação Civil, a ANAC, mais de 50 milhões nos voos domésticos e 15 milhões nos voos internacionais.
3: Só no mês de junho, o total de passageiros chegou a 10 milhões e 300 mil pessoas.
2: O transporte de carga nos aeroportos brasileiros registrou o crescimento de janeiro a julho deste ano.
3: Foram mais de 673 mil toneladas transportadas em níveis nacionais e internacionais.
2: E essas foram as notícias do Governo Federal.
3: Uma realização da Secretaria de Comunicação Social da Presidência da República.
2: Com produção da Empresa Brasil de Comunicação.
3: Fique agora com as notícias do Poder Judiciário e do Congresso Nacional. Boa noite.
2: Boa noite e até amanhã.

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1: Você vai ouvir agora notícias do Poder Judiciário.
2: Em Angola, presidente do STF propõe ampliar cooperação entre cortes constitucionais na defesa da democracia.
3: TSE divulga dados sobre o eleitorado brasileiro.
2: TST entende que CNPJ ativo não basta para provar que a empresa continua em operação.
3: Boa noite, eu sou o Arthur Filho.
2: E eu sou Walter Lima.
3: O presidente do STF e do CNJ, ministro Edson Fachin, defendeu em Luanda, na Angola, o fortalecimento da cooperação entre tribunais constitucionais para proteger a democracia.
2: A manifestação ocorreu durante reunião com Laurinda Prazeres Cardoso, presidente do Tribunal Constitucional de Angola. Marta Ferreira.
4: Ao abrir o encontro, Fachin disse que a relação entre os dois tribunais deve ser ampla, permanente e voltada à construção de uma agenda comum para os próximos anos.
5: Cuidaremos de uma pauta de cooperação centrada no fortalecimento da capacidade institucional de nossos tribunais.
4: O presidente do STF ressaltou que as democracias constitucionais enfrentam desafios comuns em diferentes partes do mundo, especialmente diante do avanço de movimentos autoritários que buscam enfraquecer as instituições por dentro. Para Fachin, os tribunais constitucionais ocupam posição central na preservação do Estado Democrático de Direito e defendeu o fortalecimento da cooperação entre as cortes constitucionais para compartilhar experiências e consolidar referências democráticas capazes de enfrentar tendências autoritárias observadas em diversos países.
3: O TSE divulgou nesta segunda-feira os dados do eleitorado brasileiro.
2: As estatísticas indicam que mais idosos e mais indígenas estão aptos a votar. Jane Costa.
6: Mais de 158 milhões de brasileiras e brasileiros estão aptos a votar no dia 4 de outubro, primeiro turno das eleições. São Paulo, maior colégio.

0: Colégio Eleitoral do país reúne mais de 34 milhões de eleitoras e eleitores, representando 21,48% do total. Em seguida, aparecem Minas Gerais e Rio de Janeiro. O eleitorado no exterior aumentou, são quase 929 mil. A maioria do eleitorado tem entre 40 e 44 anos, com mais de 15 milhões de pessoas. Os dados também revelam avanços no preenchimento da autodeclaração de raça e cor, tornando o cadastro eleitoral mais diverso e reduzindo significativamente o número de registros sem essa informação.
1: CNPJ ativo não basta para provar que a empresa continua em operação, segundo o TST.
2: Integrante da Comissão Interna de Prevenção de Acidentes e de Assédio pretende usar o dado para assegurar estabilidade. Larissa Batista.
3: O trabalhador alegou que a empresa continuava funcionando, já que o CNPJ da instituição sediada em Piracicaba, São Paulo, permanecia ativo. Mas o TST entendeu que isso, por si só, não comprova que a unidade ainda esteja em operação. Como o contrato de prestação de serviços foi encerrado e a CIPA deixou de existir naquele local, a corte decidiu que o auxiliar de produção não tinha direito à estabilidade no emprego e manteve a demissão. A decisão foi unânime.
1: Após a Lei 14.752 de 2023, judiciário não pode multar advogados por abandono de causa.
2: Com esse entendimento, o STJ afastou a multa aplicada a advogados que faltaram à sessão do Tribunal do Júri. Fátima Uchoa.
4: Os advogados pediram o cancelamento do júri e justificaram a ausência, alegando que a promotora responsável teria publicado nas redes sociais um vídeo sobre o crime, o que comprometeria a imparcialidade do julgamento. Mas a Justiça do Rio Grande do Sul aplicou uma multa de 10 salários mínimos. Na sexta turma do STJ, o ministro relator Sebastião Reis Júnior observou que os advogados poderiam ter questionado a suposta nulidade em juízo pelos meios processuais adequados. No entanto, nessa situação já estava em vigor a lei que revogou a aplicação da multa por abandono de causa. E segundo o ministro, após essa mudança legislativa, eventual falta deve ser apurada exclusivamente pela Ordem dos Advogados do Brasil.
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1: A você, uma boa noite.
2: E até amanhã.
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1: Eu sou Humberto Pinheiro e estes são os destaques de hoje do Jornal do Senado, que começa agora. A autonomia do Banco Central e novas regras para a saúde avançam na CCJ. Jovens que saem de abrigos podem ganhar cotas no ensino federal. Eleitores com deficiência ou mobilidade reduzida terão direito a transporte gratuito. Boa noite. A Comissão de Constituição e Justiça aprovou neste primeiro semestre a proposta de emenda à Constituição que busca assegurar um orçamento próprio e autonomia operacional ao Banco Central. A CCJ ainda votou outras duas mudanças na Constituição para assegurar jornada de 36 horas semanais para enfermagem e aposentadoria diferenciada para agentes comunitários de saúde e combate às endemias. Repórter Bruno Lourenço.
2: Uma das propostas de emenda à Constituição aprovadas na Comissão de Constituição e Justiça transforma o Banco Central de autarquia para entidade pública de natureza especial, com autonomia técnica, administrativa, orçamentária e financeira. O relator, senador Plínio Valério, do PSDB do Amazonas, defendeu a medida.
3: Essa autonomia, ela fortalece não só o sistema financeiro brasileiro, traz muita segurança para todos nós.
2: Já a PEC, que assegura o direito à aposentadoria diferenciada de agentes comunitários de saúde, de combate às endemias e de agentes indígenas de saúde e de saneamento, passou pela CCJ e pelo plenário. A proposta teve como relator o senador Irajá, do PSD do Tocantins, que destacou o papel desses profissionais na ponta da saúde.
4: Um reconhecimento de um trabalho histórico dedicado por toda uma vida a essas pessoas que são brasileiros e brasileiras, que são, como eu costumo dizer, o SUS do Brasil de carne e osso.
2: Outra proposta de emenda à Constituição aprovada na CCJ vincula o piso salarial da enfermagem a uma jornada máxima de trabalho de 36 horas semanais.
1: O Senado aprovou e enviou para sanção presidencial um projeto que cria regras para as parcerias entre escolas e pontos e pontões de cultura. A proposta pretende ampliar o acesso de estudantes a atividades culturais e fortalecer a integração entre educação e cultura. A iniciativa estabelece requisitos para a celebração dessas parcerias e busca incentivar ações culturais no ambiente escolar. Os detalhes na reportagem de Márcio Maturana.
5: Pontos e pontões de cultura são associações sem fins lucrativos com atividades culturais dentro das comunidades. Hoje, essas associações já podem fazer parcerias com redes de ensino superior, técnico e básico, mas o projeto define critérios para isso. O texto aprovado no plenário do Senado foi o relatório que o senador Humberto Costa, do PT de Pernambuco, apresentou na Comissão de Educação. Ele resumiu os pontos principais da proposta.
6: Esta proposição inova ao estabelecer duas balizas essenciais que a legislação vigente não contempla: a exigência de que a parceria seja consonante com a proposta pedagógica de cada escola, preservando assim a autonomia escolar, e a prioridade para pontos e pontões de cultura situados nas proximidades da comunidade escolar, de modo a fortalecer os vínculos territoriais e culturais já existentes.
5: Quando entrar em vigor, a lei vai mudar a Política Nacional de Cultura Viva, que busca ampliar o acesso da população aos direitos culturais.
1: Foi apresentada no Senado uma proposta de emenda à Constituição que busca garantir a continuidade dos programas estaduais, distritais e municipais de incentivo à cultura e ao esporte. A medida preserva mecanismos de apoio mesmo após a implementação da reforma tributária. A proposta permite que estados, o Distrito Federal e os municípios continuem concedendo incentivos fiscais a esses setores por meio de créditos do Imposto sobre Bens e Serviços, o IBS. A reportagem é de Douglas Castilho.
7: Foi apresentada no Senado Federal a proposta de emenda à Constituição que assegura a sobrevivência dos programas locais de incentivo fiscal voltados à cultura e à prática desportiva. A medida altera as regras da reforma tributária para permitir que estados, o Distrito Federal e os municípios continuem a estimular esses setores por meio de créditos compensatórios do Imposto sobre Bens e Serviços, o IBS. Sem essa alteração, o novo modelo de unificação tributária sobre o consumo extinguiria gradualmente esses mecanismos regionais de incentivo incentivo indireto até o ano de 2032. Pelo projeto, o Comitê Gestor do IBS vai definir as regras técnicas para a concessão e o registro desses créditos. Já os estados, o Distrito Federal e os municípios terão de aprovar leis próprias para criar seus próprios programas. O autor da iniciativa, senador Carlos Portinho, do PL do Rio de Janeiro, ressaltou que as leis locais sustentam uma ampla cadeia produtiva e criam milhares de empregos que, segundo ele, vão além dos holofotes.
8: A gente muitas vezes pensa só no artista ou no jogador de futebol, mas na verdade é todo um ecossistema que tem. É o produtor cultural, é o pessoal que trabalha para os eventos, né, as empresas de eventos. São muitos empregos que geram esse fomento. Com a reforma tributária ficou ameaçado e a gente já se antecipou a esse problema, assim podendo incentivar e fomentar essas duas indústrias que eu chamo é a indústria do entretenimento. A gente tem que ver cultura e esporte como uma grande indústria do Brasil.
7: A proposta também determina que o valor desses incentivos serão pagos pelo Estado, pelo Distrito Federal ou pelo município que criar o programa. Além disso, os benefícios terão de seguir regras rígidas de avaliação, transparência e controle social. A PEC, que conta com a assinatura de outros 26 senadores, será analisada pela Comissão de Constituição e Justiça.
1: Nas eleições deste ano, eleitores com deficiência ou mobilidade reduzida terão direito a transporte individual gratuito, oferecido pela Justiça Eleitoral. O programa Seu Voto Importa, do Tribunal Superior Eleitoral, tem como objetivo promover a inclusão e reduzir as dificuldades de deslocamento para que o cidadão vote. Para garantir o atendimento no dia da votação, o interessado deverá solicitar o transporte gratuito até 14 de setembro. O pedido poderá ser feito pelo próprio eleitor ou por seus representantes legais, de forma presencial, diretamente no cartório eleitoral da zona correspondente ou por canais remotos e eletrônicos. Também será necessária a apresentação de autodeclaração ou de documento que comprove a deficiência ou a dificuldade de locomoção. O primeiro turno das eleições será realizado em 4 de outubro. O senador Paulo Paim, do PT do Rio Grande do Sul, manifestou apoio à proposta de emenda à Constituição que altera a forma de contribuição previdenciária das empresas. O texto da PEC propõe substituir a contribuição incidente sobre a folha de salários por uma base de cálculo sobre o faturamento bruto das empresas.
9: Essa mudança é necessária por diversos motivos. Empresas com grande faturamento, mas que empregam pouca mão de obra, como o setor financeiro, passaria a contribuir mais.
1: Jovens que deixaram abrigos e casas lares ao completar 18 anos podem ganhar cotas no ensino superior e nas escolas técnicas federais. A proposta foi aprovada pela Comissão de Direitos Humanos do Senado. O projeto busca ampliar as oportunidades de educação para quem cresceu em acolhimento institucional e agora segue para análise da Comissão de Educação. A reportagem é de Rodrigo Rezende.
10: Crianças e adolescentes que aguardam uma definição sobre processos de adoção ou por outro motivo estão impossibilitados do convívio familiar, podem viver no chamado acolhimento institucional, em locais como abrigos ou casas-lares. Um projeto aprovado na Comissão de Direitos Humanos, de autoria do senador Jorge Cajuru, do PSB de Goiás, quer garantir aos jovens que vivem ou viveram nessa situação até os 18 anos, ou seja, não foram adotados e alcançaram a maioridade, uma cota nos processos seletivos para o acesso ao ensino superior e às escolas técnicas federais. O relator do projeto, o senador astronauta Marcos Pontes, do PL de São Paulo, afirma que a ideia colabora com a diversidade no meio acadêmico.
11: A proposição realiza a importante missão de conferir oportunidades a pessoas oriundas de acolhimento institucional. Lembrando que acolhimento institucional é diferente de instituições como a Fundação Casa com menores infratores. É outro tipo de público.
10: Marcos Pontes incluiu no projeto uma previsão de avaliação a cada 10 anos dessa política de cotas. A proposta segue para análise da Comissão de Educação do Senado.
1: Com trabalhos técnicos de João Lira, o Jornal do Senado fica por aqui. Acompanhe agora as notícias da Câmara dos Deputados. Boa noite e até amanhã.
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13: Câmara aprova projetos que garantem direitos de pessoas com deficiência.
14: Avança a proposta que reforça a política de prevenção ao câncer de pulmão.
15: Projeto de lei aumenta a pena para tráfico de drogas com uso de aeronaves.
16: Policiais em serviço poderão usar o transporte público de forma gratuita.
17: Boa noite. A Comissão de Viação e Transportes da Câmara aprovou a gratuidade no transporte público para policiais em serviço. A repórter Sofia Peçanha tem mais detalhes.
18: A Comissão de Viação e Transportes aprovou o projeto que estabelece a gratuidade no transporte público coletivo para policiais civis e militares em exercício. Pelo texto, o benefício será válido para ônibus urbanos e intermunicipais, metrô, trens suburbanos e metropolitanos, barcas e catamarãs. Para ter acesso ao benefício, o policial precisa estar em serviço, uniformizado e apresentar a identificação funcional válida. O relator da proposta na comissão, o deputado Zé Trovão, do PL de Santa Catarina, destacou que a presença de policiais nos veículos pode contribuir para aumentar a segurança dos passageiros.
19: Olha, primeiro que quando você coloca um policial no transporte público, você cria segurança para quem está lá dentro.
18: A proposta também estabelece que a gratuidade só poderá ser utilizada quando houver assentos disponíveis sem prejudicar quem pagou a passagem. Ou seja, os passageiros pagantes continuam tendo prioridade no uso dos lugares. Além disso, as empresas e concessionárias dos coletivos deverão informar o direito por meio de avisos visíveis ao público. Caso não cumpram a regra, podem sofrer penalidades previstas na legislação. O projeto também foi aprovado pela Comissão de Segurança Pública e Combate ao Crime Organizado. O relator, o deputado Coronel Meira, do PL de Pernambuco, argumentou que os policiais enfrentam jornadas prolongadas e, muitas vezes, precisam de condições diferenciadas para o deslocamento após o serviço. Em concordância na Comissão de Viação e Transportes, o deputado Zé Trovão ressaltou o impacto econômico da medida para esses profissionais.
19: Então, a gente criou uma norma que, se ele entender por bem de usar aquele transporte, ele vai, além de ajudar a sociedade, ele vai poder economizar no combustível para ter um pouquinho mais de salário no final do mês.
18: Hoje, a gratuidade para policiais já existe em algumas regiões, como no Distrito Federal, mas depende de normas locais e não é padronizada em todo o país. A proposta, apresentada pelo deputado Capitão Augusto do PL de São Paulo, busca criar regras nacionais que reconheçam a importância dos profissionais da segurança pública e facilitem o deslocamento durante o exercício da função. O projeto que garante gratuidade no transporte público para policiais segue para análise na Comissão de Finanças e Tributação. Da Rádio Câmara de Brasília, Sofia Peçanha.
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12: Segurança Pública.
14: A proposta que aumenta a punição para tráfico de drogas com uso de aeronaves avançou na Câmara. A repórter Maria Neves tem os detalhes.
20: A Comissão de Constituição e Justiça da Câmara dos Deputados aprovou o projeto que aumenta as penas para o tráfico de drogas praticado com o uso de aeronaves. Pela proposta, quem usar aviões ou helicópteros para o tráfico ficará sujeito à pena de 10 a 20 anos de reclusão, além de multa. O valor da multa depende da situação econômica do réu e é calculada em dias multa, podendo variar de 2 mil a 4 mil dias multa. Cada dia multa corresponde a um valor em salários mínimos e hoje varia entre 50 e 8.105 reais. O texto aprovado foi a versão apresentada pelo relator na Comissão de Segurança Pública, deputado Sargento Faur, do Paraná, ao projeto do deputado Cobalcini, do MDB de Santa Catarina. Sargento Faur ressalta que a legislação atual já prevê aumento de penas para algumas circunstâncias do tráfico, mas não diferencia de modo específico o uso de aeronaves. Para ele, a gravidade e potencial lesivo do uso desse tipo de transporte justificam a criação de um tipo qualificado autônomo.
21: O emprego de aeronaves nesse tipo de crime permite que os criminosos escapem das barreiras terrestres e fluviais, aproveitando-se da vastidão territorial e das fragilidades do espaço aéreo, o que compromete a eficácia das ações de segurança. Tal realidade impõe ao Estado a necessidade de intensificar os mecanismos de controle e adotar sanções penais mais duras, a fim de desestimular essa modalidade de crime.
20: O texto aprovado também prevê aumento de pena para quem utiliza aeronave para transportar maquinário, aparelho ou qualquer outro objeto destinado à produção de drogas. A pena prevista, nesse caso, é de 6 a 15 anos de reclusão e multa, de 2 mil a 3 mil dias multa. A proposta, que aumenta penas para crimes relacionados ao tráfico de drogas com uso de aeronaves, ainda terá de ser votado pelo plenário da Câmara. Se aprovado, seguirá para análise do Senado. Da Rádio Câmara de Brasília, Maria Neves.
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3: Educação. Sidney Leite, do PSD do Amazonas, comemora a aprovação da medida provisória que reajusta o piso salarial dos professores em R$ 5.130,38. O congressista também destaca a garantia de aumento real anual acima da inflação em todo o país.
22: Eu destaco que essa é uma luta e uma empreitada de todos nós, no sentido de garantir dignidade, reconhecimento, mas acima de tudo, valorização dessa que é uma profissão tão importante. Essa, sem dúvida nenhuma, é uma conquista histórica para esses trabalhadores que fazem a diferença no presente e no futuro. Eu que sou daqueles que acredita na educação pública gratuita e de qualidade. E vindo do Estado, com as dimensões do Estado do Amazonas, que é o maior Estado da Federação, com realidades extremas, essa, sem dúvida nenhuma, é uma vitória importante desses trabalhadores que muitas vezes não têm esse reconhecimento por parte do governo do Estado.
0: Sidney Leite reforça que caberá ao Ministério da Educação divulgar anualmente a tabela de reajustes. Para ele, a conquista representa o reconhecimento da educação pública como pilar de desenvolvimento e como instrumento essencial no combate à desigualdade educacional no país.
3: Saúde. A Comissão de Saúde aprovou o projeto que reforça a política de prevenção ao câncer de pulmão. A repórter Júlia Lopes traz mais informações sobre o texto.
23: A Comissão de Saúde da Câmara dos Deputados aprovou uma proposta que estabelece novas diretrizes para a política de rastreamento e diagnóstico precoce de câncer de pulmão no Sistema Único de Saúde, o SUS. O objetivo é melhorar a sobrevida dos pacientes e reduzir a mortalidade causada pela doença. Atualmente, a Política Nacional de Prevenção e Controle do Câncer já abrange ações de prevenção, tratamento, pesquisa e monitoramento do câncer. No entanto, o projeto busca detalhar essas diretrizes especificamente para o câncer de pulmão, com a criação de protocolos de rastreamento integrados à atenção primária e o reforço no combate ao tabagismo. Entre as medidas previstas estão a busca ativa de pacientes no âmbito da atenção primária à saúde, com a atuação de agentes comunitários e de combate a endemias, para identificar grupos de alto risco e encaminhá-los para exames de rastreamento. A deputada Flávia Moraes, autora da proposta, afirmou que a medida, além de ampliar o diagnóstico precoce e contribuir para a redução da mortalidade, também fortalece a estrutura de atendimento no SUS com profissionais especializados e a ampliação do acesso a exames.
2: Vai permitir a qualificação, a formação de profissionais, a disponibilização do espirômetro, dos exames, dos equipamentos para a realização desses exames e, com certeza, com o diagnóstico precoce, é possível iniciar mais cedo o tratamento da doença, ter um resultado mais efetivo. Isso representa menos sofrimento para o paciente, menos custo para o SUS.
23: Segundo a deputada, hoje apenas 15% dos casos de câncer de pulmão são diagnosticados em estágio inicial, quando há maior chance de cura. Ela destaca ainda que o rastreamento precoce por meio de tomografia pode reduzir a mortalidade pela doença em até 20%. O projeto que define novas diretrizes para a política de rastreamento e diagnóstico precoce de câncer de pulmão no âmbito do SUS deve seguir agora para a Comissão de Finanças e Tributação. Da Rádio Câmara de Brasília, Júlia Lopes.
14: Dr. Flávio, do PL do Rio de Janeiro, apresentou projeto que cria políticas públicas voltadas ao atendimento de adultos com transtorno do espectro autista. A proposta prevê a criação de núcleos especializados para acompanhamento, inclusão social e inserção no mercado de trabalho.
4: O que a gente propõe no projeto é que sejam construídos núcleos de atendimento ao autista adulto. O que são esses núcleos? Para exemplificar, quando você tem os CAPs, que faz tratamento de dependência química ou de psiquiatria, tem um acompanhamento. Então a gente quer construir esses núcleos para que se tenha políticas públicas voltadas para o autista adulto, para que ele seja inserido no mercado de trabalho, tratamento neurodivergente, que ele possa ter lá o preceptor, estudar línguas, idiomas, de acordo com seu grau de autismo.
3: O projeto de Dr. Flávio prevê que os centros sejam financiados pelo governo federal e que também possam receber recursos de emendas parlamentares para implantação nos municípios. Ele reitera que o projeto amplia o suporte às famílias de pessoas autistas com mais de 18 anos de idade.
12: Direitos Humanos.
14: Os deputados aprovaram projetos que buscam garantir os direitos das pessoas com deficiência e de quem cuida delas. Quem traz mais detalhes sobre as propostas é a repórter Paula Bittar.
5: A Comissão de Constituição e Justiça da Câmara aprovou 3 projetos que buscam garantir direitos a pessoas com deficiência. Um deles assegura prioridade aos cuidadores de pessoas com deficiência em programas federais de capacitação, formação e qualificação. Outro reforça a prioridade no atendimento para esses cuidadores. A proposta determina que o atendimento prioritário, que é estendido aos acompanhantes, deve estar claro e explícito nos informativos de identificação e sinalização do serviço. O terceiro projeto aprovado proíbe a discriminação contra pessoas com transtorno do espectro autista. O texto estabelece que a pessoa autista não será submetida a tratamento desumano ou degradante, não será privada de sua liberdade ou do convívio familiar, nem sofrerá discriminação. Relator das 3 propostas na CCJ, o deputado Alex Manente, do Cidadania de São Paulo, destacou a necessidade de atualizar a legislação para garantir a inclusão.
6: Todo esse conjunto de projetos que nós temos aprovado e avançado na Câmara dos Deputados para poder fazer com que a inclusão seja algo real e que a legislação esteja de acordo com essa necessidade de inclusão que temos no nosso país. Então, são avanços importantes para poder, primeiro, combater a discriminação e depois avançar no cuidado e no tratamento de direitos para as pessoas que acompanham e familiares que dedicam a vida especialmente para essas pessoas.
5: As 3 propostas que buscam garantir direitos a pessoas com deficiência podem seguir para análise do Senado, a menos que haja recurso para votação antes pelo plenário da Câmara. Da Rádio Câmara de Brasília, Paula Bittar.
12: Cultura.
3: Chico Alencar, do PSOL do Rio de Janeiro, apoia a proposta que cria o Dia Nacional da Museologia Social, a ser celebrado em 8 de maio. O parlamentar explica que a iniciativa reconhece museus comunitários que preservam a memória e a identidade de territórios populares.
24: Esse tipo de museu social, evidentemente, todo museu é social, todo museu é histórico, todo museu tem uma importância fundamental em qualquer país do mundo. Mas a museologia social é aquela que resgata a história de comunidades em geral esquecidas e trata de valorizar o povo morador que construiu essas comunidades, que as inaugurou muitas vezes, que enfrentou violências, remoções, como grande protagonista.
14: Chico Alencar destaca ainda o Museu da Maré, no Rio de Janeiro, como referência da museologia social no Brasil. O deputado afirma que esses espaços ajudam comunidades a resgatar raízes, ancestralidades e lutas por direitos e melhores condições de vida.
7: Trabalho.
3: Enfermeiros devem emitir nota fiscal após prestar serviços autônomos. A repórter Sofia Peçanha tem mais detalhes sobre a proposta.
18: A Comissão de Saúde aprovou o projeto que obriga a emissão de notas fiscais eletrônicas por profissionais de enfermagem que atuam de forma autônoma. A proposta é de autoria da deputada enfermeira Rejane, do PSDB do Rio de Janeiro, e tem como objetivo incentivar a formalização e a valorização da categoria. O texto prevê que a obrigatoriedade vale para todos os profissionais registrados nos conselhos regionais de enfermagem que trabalham por conta própria, especialmente na prestação de serviços fora de hospitais e vínculos formais. Entre as atividades que passam a exigir a emissão de nota fiscal estão atendimentos domiciliares, acompanhamento de pacientes, orientações de saúde e ações de prevenção de doenças. Durante a análise, o parecer da deputada enfermeira Ana Paula do Podemos do Ceará foi lido pela deputada Heloísa Helena, do Rede do Rio de Janeiro, que também é enfermeira, destacando a importância da medida para acompanhar as mudanças no mercado de trabalho da enfermagem.
8: Acrescenta a atuação de enfermeiros e técnicos de enfermagem como empreendedores em áreas como curativos, acompanhamento de doenças crônicas e degenerativas e pré-natal, exige um marco regulatório que assegure a transparência na prestação dos serviços e contribua para a inclusão econômica desses profissionais.
18: O projeto também prevê que estados e municípios adaptem seus sistemas para facilitar a emissão das notas fiscais, reduzindo a burocracia. O descumprimento das normas acarretará a aplicação de sanções administrativas aos profissionais ou aos estabelecimentos. Durante a discussão, o deputado Dr. Zacarias Calil, de Goiás, afirmou que a medida pode ampliar oportunidades para os profissionais e trazer mais segurança para quem contrata os serviços.
9: Facilita também contratos com clínicas, hospitais e empresas que exigem comprovação fiscal. Pacientes e empresas também veem o profissional como mais sério e organizado. Diferencia o enfermeiro no mercado de trabalho, mostrando profissionalismo.
18: O projeto que regulamenta a emissão de notas fiscais por profissionais de enfermagem segue agora para análise da Comissão de Finanças e Tributação. Da Rádio Câmara de Brasília, Sofia Peçanha.
14: Bebeto, do PP do Rio de Janeiro, avalia que a redução da jornada de trabalho vai melhorar a qualidade de vida dos brasileiros. O parlamentar menciona que os trabalhadores da Baixada Fluminense, por exemplo, enfrentam engarrafamentos que tornam o descanso ainda mais necessário.
10: Olha, vai ser um benefício muito grande, porque o cara que acorda 4 horas da manhã, 5 horas da manhã para trabalhar na capital e retorna 10, 11 horas da noite, imagina quanto esse cara não sofre só no deslocamento. Estou dizendo o horário que trabalha não, só no deslocamento. Vai ser um prêmio para aquele que precisa se deslocar, enfrentar engarrafamento e, além de tudo, a convivência familiar, que é super importante nesse tempo, nessa redução dessa escala, nessa jornada de trabalho.
3: Bebeto também exalta o trabalho da Comissão de Viação e Transportes em favor da mobilidade urbana do Rio de Janeiro. Ele considera que associar melhorias no transporte com a redução da carga horária é fundamental para garantir dignidade à classe trabalhadora.
14: Termina agora o jornal Câmara dos Deputados, produzido pela Rádio Câmara, com trabalhos técnicos de Everson Urani e apresentação de José Carlos Andrade e Luciana Vieira. Uma boa noite para você.
3: Uma ótima noite. Você fica agora com as notícias do Tribunal de Contas da União.
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17: 8 e 1. 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

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Olá, gente amiga! Está começando agora o programa que celebra a década mais vibrante da música. Prepare-se para cantar, lembrar e, olha, se emocionar com os grandes hits dos anos 80. Eu sou Douglas Polato e nós vamos juntos nessa com o melhor da música. Se prepara aí, viu?

0: Você está curtindo o Hits 80, que volta já já, depois do intervalo. Sai daí não, viu?
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2: 8:26.
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4: O legado de uma mulher que mudou a inclusão social no Brasil. Ao completar 100 anos em 2026, Jolinda Garcia dos Santos Clemente, a Dona Jo, celebra uma trajetória pioneira na defesa dos direitos das pessoas com deficiência intelectual no Brasil. Motivada pelo diagnóstico de síndrome de Down do filho Zequinha, ela enfrentou o preconceito e a falta de políticas públicas para, ao lado de outros pais, fundar a APAE de São Paulo, no ano de 1961. Desde 2019, a instituição leva seu nome, passou a se chamar Instituto Jo Clemente, que você pode encontrar no @ Instituto Jo Clemente. Sob sua liderança, o Instituto foi responsável por trazer o teste do pezinho ao Brasil em 1976 e hoje analisa 100% dos exames realizados na capital paulista e cerca de 70% em todo o estado de São Paulo. Mais de 19 milhões de bebês já foram triados. Atualmente, o Instituto Jo Clemente realiza mais de 330 mil atendimentos anuais, gratuitos e particulares, consolidando um legado que mudou a história da inclusão, da saúde preventiva e dos direitos das pessoas com deficiência no país. Eu sou Aline Linhares e este é o Tempo Vivo, aqui na 105 FM, sempre lutando pela inclusão. 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
4: Maravilha, é o Hits 80 que continua a recordar com você os hits marcantes dessa época de ouro da música. 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

0: Albuquerque.
1: É só música boa, uma atrás da outra. Vamos dar uma pequena pausa para o intervalo, mas já já tem mais.
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3: 8h44.
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1: É o Hits 80, começando mais um bloco. Vamos juntos curtir os grandes sucessos que marcaram época.

0: É o Hits 80 no ar. Nós vamos fazer agora um break, mas é rapidinho. Não vai dar nem tempo de sentir saudade. Aguenta aí, viu?
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2: 9 e 3.